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10: E vamos lá, porque por aqui o ritmo não para, continua.
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10: E vamos lá, se prepara aí, porque tem muito mais sucesso chegando.

Sensacional, tá vendo aí, né? Só musicão pra quem tá acompanhando a nossa programação nesse dia maravilhoso. Continue participando da nossa programação, porque daqui a pouquinho eu vou mandar aquele alô sensacional pra você. Vamos lá, a música continua.

0: Só musicão pra você aqui na Liberdade. Tá na Liberdade, tá bom demais. Continue participando junto com a gente aí através do nosso WhatsApp. Anote aí, é 66-3468-1200. Também tem as nossas páginas aí nas redes sociais. Tem lá no Facebook, procura a gente lá. Liberdade FM Água Boa MT. Siga também no Instagram, arroba Liberdade _ 104.9. Vai lá. Vamos lá, a música continua.
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0: Muito bom saber que você está acompanhando o nosso programa, oh, coisa boa. Hora de mandar alô, meu amigo Antônio tá na sintonia. Aline Alves também tá acompanhando a gente. A Silvia também, o José Santos, o Padua também tá acompanhando a gente, o Laércio, a Leda Maria, Emília Santiago, Raimundo e a Juliana Oliveira. Muito obrigado, viu, pelo carinho e pela audiência de vocês. Daqui a pouquinho a gente manda mais alô.
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0: Essa é a Liberdade FM. Obrigado por estar acompanhando a gente aí. Obrigado pela audiência. Vamos ao rápido intervalo. A gente volta daqui a pouquinho.
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4: 9:17.
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0: Não sei se você sabe, mas é sempre bom lembrar que o Brasil está investindo em uma grande usina solar na região de Itaipu. O projeto ele tem potencial para poder ampliar a produção de energia limpa e renovável, contribuindo para a redução dos custos do setor elétrico. Além dos benefícios econômicos, a iniciativa fortalece a sustentabilidade e diminui a dependência de fontes mais caras de geração de energia. Especialistas acreditam que investimentos como esse podem trazer reflexos positivos para os consumidores nos próximos anos. Ó, para você que tá aí na sintonia da nossa programação, você também pode ouvir a gente através da nossa página, que é www.liberdadeab.com.br, tá bom? Liberdade FM, tá na liberdade, tá bom demais.
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0: Respira fundo aí, curte o que vem agora, porque é só música boa.

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1: Que dia maravilhoso e que dia sensacional. Porque você tá aí acompanhando a nossa programação. Nosso muito obrigado pela sua audiência. É muito bom saber que tem assim, ó, um monte de gente ouvindo a gente por toda a cidade. Obrigado pelo carinho, muito obrigado pela sua sintonia. Vamos nessa, a música não para.

0: Olha aí, só musicão pra você. Tá na liberdade, tá bom demais. Com você sempre nos seus melhores momentos. Eu espero, né, que você esteja sempre nos seus melhores momentos. Se não estiver, liga aqui com a gente, porque a gente vai tentar manter o seu dia cada vez mais gostoso. Vamos nessa, a música não para.
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0: Legal que você tá aí acompanhando o nosso programa. A gente fica muito agradecido pela sua audiência. Vai pedindo o seu som, mandando seu alô. Agora é hora de mandar beijinhos e beijinhos e beijinhos pra minha amiga Luluzinha Pires. A Michirlânia também tá na sintonia. Obrigado pelo carinho. O Zé Bernardo também tá acompanhando a gente aí. Valeu. A Marinalva Santos, o Silvio e a Geriane também tá acompanhando o nosso programa. Um grande abraço.
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0: Galerinha, eu já volto, né? Depois trazendo muito mais músicas pra você, ok?
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5: 9:32.
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2: 9:35.
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4: Sensacional! As meninas da ginástica com 5 fitas do Brasil arrasaram e conquistaram ouro no Campeonato Pan-Americano Adulto de Ginástica Rítmica Rio 2026. Ao som de Voando pro Pará, elas tomaram tacacá, dançaram, curtiram e ficaram mega de boa com mais uma medalha de ouro. Comemorou o perfil da Confederação Brasileira de Ginástica no Instagram. E a mensagem continuou dizendo: nosso conjunto juvenil arrematou todas as medalhas de ouro possíveis do Campeonato Pan-Americano Adulto de Ginástica Rítmica Rio 2026. Foram 3 no total da competição. E não foi só isso, elas conseguiram mais. Nessa finalíssima de 5 fitas, a maior nota do dia. Foi a maior nota do dia, informou a CBG. 20.250 para o nosso time. Belo trabalho, meninas. Parabéns a todos os envolvidos nessa campanha de 100% de aproveitamento. É um orgulho para o Brasil, é o que diz a nota. Parabéns, realmente. Muito bem, já estamos de volta aqui pela Liberdade FM. Tá na Liberdade, tá bom demais. E como é bom saber que você tá aí junto com a gente, hein?

0: atrás da outra. Menos intervalos, mais música boa, muita informação do Brasil e do mundo, muitos alôs também. Vai mandando seu WhatsApp aí pra gente. Aqui você fica muito bem informado e ouvindo a melhor programação musical. E a música não para. Vamos lá.
1: Júnior, o que será que tinha naquele áudio, hein, meu irmão?
2: César, eu também quero saber, viu?

0: liberdade tá bom demais. A música por aqui não pode parar, suas participações também. Já mandou seu WhatsApp pra gente? Ainda não, tá esperando o quê? Tô aqui aguardando o seu toquezinho pra mandar aquele beijo, aquele alô, viu? Vamos lá, aumenta o volume, a música continua na liberdade.
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0: Rosineide Maria. Muito obrigado pelo carinho e pela sintonia de vocês. Daqui a pouquinho tem mais alô.
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0: E essa é a Liberdade FM, tá na Liberdade, tá bom demais. Continue ligado. A gente acabou mais um bloco, mas a gente volta daqui a pouquinho com muito mais pra você. Pera aí.
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5: 9:47.
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5: 9:49.
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0: E os alôs e os abraços não param na nossa programação. Vamos lá, minha amiga Cidinha, todo dia acompanhando a gente, a Selma, a Helena também tá acompanhando o nosso programa, o Marcelo. Alô, João Roberto, um abraço para você, o Nilson. A Thalita Oliveira também, o Jorge Melo. Alô, Beatriz, valeu.
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0: Voltamos depois de um intervalo comercial bem rápido e para continuar nesse clima, vamos aproveitando aí a próxima música que selecionamos para vocês aí, simbora.
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0: Respira fundo aí, curte o que vem agora, porque é só música boa.

legal que você tá acompanhando a gente. A gente fica feliz de saber que você tá aí, viu? É hora de mandar aquele salve, aquele alô pra quem tá acompanhando a nossa programação. Meu amigo Wagner tá na sintonia, né? Meu amigo Carlos Miranda também, a Beatriz, o Marques, obrigado pelo carinho. Alô, Luiz, aquele abraço. A Edna também, o Francisco, a Rosa.

aí, música boa pra você aqui na Liberdade. Sempre bom, inclusive, saber que você tá aí do outro lado, acompanhando a gente pelo seu rádio. Obrigado, viu? Ou pelo aplicativo, ou pelo celular, né? Esteja você na tua casa, no teu carro, no seu trabalho. Nós agradecemos e muito a sua audiência. Vamos lá, música não para.

0: que isso, Rio de Janeiro?
1: Que dia maravilhoso e que dia sensacional. Porque você tá aí acompanhando a nossa programação. Nosso muito obrigado pela sua audiência. É muito bom saber que tem assim, ó, um monte de gente ouvindo a gente por toda a cidade. Obrigado pelo carinho, muito obrigado pela sua sintonia. Vamos nessa, a música não para.

0: que você está aí acompanhando o nosso programa. A gente fica muito agradecido pela sua audiência. Vai pedindo o seu som, mandando seu alô. Agora é hora de mandar beijinhos e beijinhos e beijinhos para minha amiga Luluzinha Pires. A Michirlânia também está na sintonia. Obrigado pelo carinho. O Zé Bernardo também está acompanhando a gente aí. Valeu. A Marina Alva Santos, o Silvio e a Gerriane também está acompanhando o nosso programa. Um grande abraço.
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0: Essa é a Liberdade FM. Está na Liberdade, tá bom demais. Continue ligados aí, porque o próximo bloco ele promete surpreender, tá? Não perca, não.
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7: 10 e 3.
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14: A gente vai cantar duas músicas agora que faz parte da nossa história de boteco. Não é mesmo, Tizinho?
15: É isso aí, Mário. Dessas duas duplas que a gente é fã e tem um carinho muito especial. Durval e Davi.
14: Chico Rei e Paraná.

0: aí, voltamos já.
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3: 10h21.
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3: 10h39.
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3: 10h41.

0: 10h50.
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0: 10h57.
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7: 11:44.
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7: 11:44.

Boa noite, queridos amigos e ouvintes do Songs by Night. Que alegria imensa poder estar aqui, dividindo mais um pedacinho desse tempo tão especial com você. Eu sou o Jorge Ventura, e é um privilégio, de verdade, ter a sua sintonia, ter você aqui conosco, fazendo parte dessa nossa conexão que se forma a cada som, a cada palavra. Este é o seu refúgio, um oásis de serenidade no avançar da noite. Um convite para desacelerar o ritmo do mundo lá fora e mergulhar em algo mais profundo, mais humano. No Songs by Night, cada história que chega, cada recado que compartilhamos, cada verso de poesia é um elo que nos une, uma ponte de afeto construída com carinho. Nossa intenção é sempre trazer uma dose de otimismo, de amor, de celebração pela vida, através de canções que falam direto ao coração. Nestas horas de escuta e reflexão, a música é o nosso abraço mais sincero, a melodia que acolhe e conforta. Ela não apenas toca, mas abraça a alma. E é essa a nossa promessa, para cada encontro. Prepare-se para uma jornada onde a tranquilidade é a nossa guia e a emoção a nossa companheira. Para abrir os nossos caminhos para essa primeira parte do programa, tenho uma escolha que é pura melancolia envolvente. Uma canção que nos convida a permanecer, a sentir cada nota. De Benjamin Orr, vamos ouvir agora Stay the Night. Fique conosco.

noite, queridos ouvintes. Jorge Ventura aqui, na primeira parte do nosso Songs by Night. Neste nosso oásis de serenidade, convido você a um momento de fé, de silêncio interior, para que a alma possa respirar. Senhor, Tu me sondas e me conheces. Sabes quando me sento e quando me levanto. De longe entendes o meu pensamento. Esquadrinhas o meu andar e o meu deitar e conheces todos os meus caminhos. Ainda a palavra não me chegou à língua e Tu, Senhor, já a conheces toda. Tu me cercas por trás e por diante e sobre mim pões a Tua mão. Tal conhecimento é maravilhoso demais para mim, tão elevado que não o posso atingir. Tu formaste o meu interior e me teceste no ventre de minha mãe. Eu te louvo porque me fizeste de modo assombrosamente maravilhoso. As tuas obras são admiráveis e a minha alma o sabe muito bem. Que essa verdade, esse abraço de fé, nos encontre e nos renove. É com esse espírito que seguimos. Fique com a nossa próxima canção, que vem agora para tocar sua alma, aqui no Songs by Night.

Boa noite, meus queridos amigos da alma, que nos acompanham aqui no Songs by Night. É sempre uma alegria imensa poder compartilhar com vocês esses momentos tão preciosos. Essa nossa jornada particular por entre as canções e as palavras que tocam o coração. Nesta primeira parte do programa, navegamos por águas de afeto, de memórias, de sentimentos que muitas vezes guardamos lá no fundo, mas que precisam de um porto seguro para se manifestar. Saber que vocês estão aí, ouvindo, sentindo, é o que dá sentido a tudo isso. A vida é um presente, com seus desafios e suas belezas, e a gente aprende a enxergar a luz, mesmo nas sombras mais discretas. É essa a nossa busca constante, não é? Aquele abraço que a música dá na alma, aquela poesia que nos faz ver o mundo com outros olhos, aquela reflexão que acalma o espírito. A gente segue juntos, nessa sintonia que nos conecta. Que a melodia que soa agora e as palavras que ainda virão possam ser um bálsamo para o seu coração. Um lembrete de que o amor, a esperança e a fé são faróis que nunca se apagam. Vamos para um rápido intervalo agora, mas não se afaste. O Songs by Night volta em instantes, com mais histórias, mais emoções. E claro, as músicas que embalam a nossa noite. Fique com a gente, o seu refúgio noturno te espera.

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2: Meia-noite e sete minutos.
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Boa noite, meus queridos e queridas. Que delícia ter você pertinho de novo, aqui no Songs by Night. Estamos de volta, com o coração aberto para essa nossa jornada de afeto, de histórias que tocam, de músicas que abraçam a alma. É um privilégio ter sua companhia, sua escuta atenta, seu carinho

Cada um de vocês é único e especial para mim. E é essa conexão que faz a nossa noite ser tão mágica. Essa é a nossa quarta parte. E olha, ela está mais que demais, cheia de emoção e de mensagens que celebram a vida e o amor. Prepare o seu coração, porque o que vem agora é para aquecer a alma, para lembrar que o amor é a melodia mais linda que existe. Com a voz inconfundível que embala gerações, ele chega pra gente. Barry White, com Love Making Music.

noite, meus queridos ouvintes. Que alegria infinita ter você aqui comigo, com a gente, no Sons by Night. É o Jorge Ventura, seu amigo de todas as noites, pronto para mais um mergulho nas emoções, nas histórias que nos tocam fundo. E olha, já estamos na nossa quarta parte do programa. E o carinho que chega aqui no nosso mural de recados, no nosso WhatsApp, é simplesmente indescritível. Recebemos tantas mensagens bonitas. A Silvana, lá de Curitiba, mandando um beijo para a família toda e dizendo que a nossa melodia de agora há pouco a fez recordar um momento lindo de sua vida. Um abraço apertado para você, Silvana. E tem também o recado do Marcelo para Clara, que me emocionou demais. Ele escreveu assim: Clara, meu amor, cada nota que toca aqui me lembra o som da sua risada, o ritmo do seu coração.

perto do meu. 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Eu te amo, com tudo que sou, com tudo que serei. Obrigado por existir. Ah, meus amigos, o amor é lindo, não é? Essa capacidade de nos conectar, de nos transformar, de nos dar asas, mesmo quando o mundo tenta nos prender. É uma força que impulsiona, que cura, que celebra a vida em sua forma mais pura. É a beleza de um sentimento que nos faz sentir únicos, especiais, e que nos ensina a ver a luz, mesmo nas sombras. E é com essa vibração, com essa energia que pulsa em cada um de nós, que eu quero te convidar a sentir a próxima canção. Ela vai para o Marcelo e a Clara, sim, mas também para a Silvana, para Maria, para o Pedro e para você, que está aí do outro lado, com seus próprios sentimentos, suas próprias histórias. Que essa melodia abrace a sua alma, toque seu coração e te lembre de que o afeto, a conexão humana, é a mais bela das melodias. Fica comigo, que Sons by Night continua, feito abraço quentinho pra sua noite.

noite, meu querido ouvinte, minha querida ouvinte. Que delícia ter a sua companhia, a sua alma sintonizada aqui no Songs by Night. É sempre uma honra, um privilégio imenso saber que estamos juntos nessa jornada de afeto, de conexão humana, de histórias que tocam o coração e de poesias que embalam a alma. Cada recado, cada pensamento que compartilhamos é um pedacinho de vida que se encontra, que se abraça. E me diga, você que está aí comigo, sentindo essa energia boa, está gostando dessa nossa quarta parte? Espero que sim, porque tudo aqui é feito com muito carinho, pensando em você. Agora, a gente vai fazer uma pausa rápida, um respiro, mas é só um instante, tá bom? Não sai daí, porque Songs by Night volta já já, com mais otimismo, mais amor e a celebração da vida. Fica

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2: Meia-noite e 28 minutos.
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Boa noite, meus queridos amigos do coração. Que bom ter você de volta, aqui comigo, Jorge Ventura, nesta quinta parte do nosso Songs by Night. É sempre uma alegria imensa sentir essa conexão, essa energia que nos une, sabe? Cada um de vocês é especial, uma história única que se entrelaça na melodia da vida. E é por isso que a gente se dedica a cada canção, a cada palavra, para que você se sinta abraçado, amado e encontre um refúgio de paz. Daqui a pouco, a gente tem uma história linda para compartilhar, daquelas que aquecem a alma e nos fazem sonhar. Mas antes, prepare o coração para uma canção que é um verdadeiro convite à reflexão. Uma melodia que nos lembra que grandes coisas levam tempo para serem construídas, assim como os nossos sonhos e os nossos amores. Uma verdade profunda, embalada por um som que toca lá no fundo. Com vocês, no Songs by Night, Moshiba e Rome Wasn't Built in a Day.

Boa noite, meus queridos amigos e amigas que me acompanham aqui no Sons by Night. Que alegria ter você pertinho, de novo, nesta nossa jornada de afeto. Cada voz que se une à nossa, cada coração que sintoniza, é um presente, uma história única que se entrelaça na tapeçaria da vida. Sabe, a gente passa por tanta coisa, momentos de luz, momentos de sombra, e é naqueles instantes de maior silêncio que a gente mais precisa de um abraço, de uma palavra que acalme, que nos lembre da beleza que existe em cada amanhecer, mesmo depois da noite mais escura. A vida, com suas idas e vindas, nos ensina a valorizar cada pequena vitória, cada sorriso, cada lágrima que nos purifica. É um convite constante para sentir, para amar, para se permitir ser quem você é, com todas as suas nuances. E é nessa busca por serenidade, por um cantinho de paz, que a música se faz presente. Ela vem como um consolo, um amigo que entende sem precisar de palavras. A canção que vem agora é exatamente assim. Um abraço em forma de melodia. Um lembrete de que o amor, em suas infinitas formas, é a força mais poderosa que existe. Permita-se sentir, permita-se sonhar, permita-se ser levado por essa emoção. Fique com a gente, fique com o seu coração.

0: Boa noite, meus queridos amigos. Que alegria ter vocês aqui, pertinho de mim. Em cada canção, em cada palavra, a gente busca essa conexão especial, né? Vocês que fazem essa noite ser tão única, com suas histórias, suas emoções, seus corações abertos para o que a vida nos traz. É um privilégio enorme, um verdadeiro presente, poder caminhar com vocês, mesmo que por alguns instantes, nessa jornada de afeto e esperança. Obrigado por estarem aqui, sintonizados, fazendo parte deste nosso Songs by Night. Não importa onde vocês estejam, que a paz e o otimismo continuem nos abraçando. Daqui a pouquinho a gente volta com mais momentos inesquecíveis na quinta parte do nosso programa. Agora um breve intervalo para a gente respirar e já já eu tô de volta.
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4: Meia-noite e 49 minutos.
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Boa noite, meus queridos amigos e amigas que me acompanham nessa nossa jornada de afeto aqui no Songs by Night. Estamos de volta, comigo, Jorge Ventura, nessa nossa sexta parte do programa. Depois de um breve intervalo, é uma alegria imensa poder me reconectar com cada um de vocês. Este é o nosso refúgio, um oásis de serenidade, onde a música não apenas toca, mas abraça a alma, trazendo otimismo, amor e a celebração da vida.

Boa noite, meus queridos, minhas queridas. Que bom ter você aqui comigo nessa nossa sexta parte do Songs by Night. É um privilégio, sabe? Sentir essa conexão, esse abraço que a gente troca, mesmo à distância. A vida, muitas vezes, nos apresenta desafios, mas também nos presenteia com a chance de encontrar a beleza nos detalhes mais simples. Já reparou como um raio de lua que entra pela janela pode mudar o seu pensamento? Ou como uma canção pode te levar para um lugar especial, dentro de você? São esses pequenos milagres, essas delicadezas, que nos lembram da força que temos, da capacidade de amar e de sonhar. Eu acredito que cada um de nós é um universo particular, cheio de histórias, sentimentos, e que a música é a ponte que nos une, que nos faz sentir menos sós. Permita que essa melodia que vem agora seja um carinho para sua alma.

um lembrete do quanto você é especial. Deixe o som te levar e sinta toda a energia boa que o Songs by Night preparou. Um beijo no seu coração.

aí, meu querido ouvinte, minha querida ouvinte, como está o seu coração agora? Está gostando da nossa companhia, dessa nossa jornada de afeto aqui no Songs by Night? Eu espero que sim, de verdade. Chegamos ao fim de mais esta parte do programa, a nossa sexta parte. E a gente vai fazer uma pausa, um instante para um respiro. Mas não se preocupe, é rapidinho. Eu volto já, com mais histórias que inspiram, com mais carinho e a música que abraça a alma. E para você que já sente o sono se aproximando, que vai se deitar com a gente, com a nossa voz e a nossa canção, um abraço apertado, uma boa noite de descanso. Que seus sonhos sejam leves e cheios de paz. Fique por perto, ou nos reencontre já. A gente volta em um instante.

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Boa noite, meu amigo, minha amiga. Que bom ter você de novo aqui com a gente, de coração. Estamos de volta, sim, para mais um pedacinho desse nosso encontro tão especial. Essa sétima parte do Songs by Night, que preparamos com tanto carinho. Como é bom sentir essa sintonia, essa energia que nos une, mesmo à distância, né? Eu sou Jorge Ventura e é sempre uma honra imensa.

canções de histórias que se cruzam. E o Songs by Night é exatamente isso. Um abraço para sua alma, um refúgio para o coração. Mais adiante, nesta mesma parte do programa, teremos aqueles recadinhos cheios de afeto que vocês mandam e que tanto nos emocionam. Mas agora, antes de tudo isso, que tal a gente se deixar levar por mais uma melodia que fala direto ao coração? Uma canção que chega para nos envolver, para nos lembrar que o amor está em cada detalhe, em cada suspiro. Fique com a gente, porque o abraço musical está só começando.

Boa noite, meus queridos amigos e amigas que nos acompanham aqui no Sons by Night. Que alegria ter você pertinho de mim nesta sétima parte do nosso encontro. Essa jornada de afeto que construímos juntos a cada nota, a cada palavra. É tão bonito ver as mensagens que chegam, os corações se abrindo, as declarações de amor. Ah, o amor é mesmo a força mais linda do universo, não é? Ele nos move, nos inspira, nos faz enxergar a beleza em cada detalhe, em cada gesto, em cada pessoa que cruza o nosso caminho. E é exatamente essa energia que eu sinto quando leio os recados de vocês, as histórias que chegam. Cada um de vocês é único, e essa conexão, essa intimidade que criamos, é o maior presente. Pensando em tudo isso, na delicadeza dos sentimentos, na força que o carinho tem para transformar, preparei a próxima melodia com muito, muito amor. Ela é um abraço sonoro, um convite para o coração. E eu quero dedicar essa canção, com todo o meu carinho, a você que participa, que compartilha, que se permite sentir. Que essa melodia abrace a sua alma e te lembre de quão especial você é.

Boa noite, meu querido, minha querida. Que bom ter você aqui, pertinho do meu coração, nessa nossa jornada de afeto em Songs by Night. É sempre um presente sentir essa energia, essa troca que nos une, sabe? Um refúgio de serenidade, onde a música abraça a alma e as histórias nos conectam de um jeito único. Quem está curtindo essa nossa sintonia, essa dose de otimismo e amor que preparamos com tanto carinho? Eu espero de verdade que você esteja sentindo a nossa mensagem, essa celebração da vida que nos inspira a cada instante. Estamos chegando ao final desta sétima parte do nosso programa, mas não se afasta não, tá? A gente só vai fazer uma pequena pausa, rapidinho, para um respiro. E eu já volto pra gente continuar essa nossa noite especial.

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4: 30.
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Boa noite, meu querido ouvinte. Estamos de volta para mais um instante de carinho e reflexão aqui no Songs by Night. É a nossa oitava parte e que alegria ter você pertinho, compartilhando esse momento. Sabe, a vida muitas vezes nos apresenta desafios que parecem intransponíveis, não é mesmo? O coração aperta, a gente se sente um pouco perdido. Mas quero te dizer, com toda a minha sinceridade,

noite, meu querido ouvinte, minha querida ouvinte. Que bom ter você aqui com a gente, abraçando a alma com a nossa melodia e as nossas palavras. Eu sou Jorge Ventura. E nesta oitava parte do nosso Songs by Night, quero te convidar a refletir sobre a beleza que existe em cada novo amanhecer, mesmo depois das noites mais longas. É no silêncio que a gente encontra a força para sonhar de novo, para recomeçar. Que a sua fé seja o seu farol, iluminando cada passo, cada escolha, cada sentimento. Acredite no amor que transforma, que cura e que nos faz enxergar a vida com mais ternura. Sinta a melodia que vem agora. Um abraço musical para você. E...

noite, querido ouvinte. Que honra ter sua companhia aqui no Songs by Night. É sempre uma emoção partilhar esses momentos com você, que faz de cada melodia um abraço e de cada palavra um conforto. A gente sabe que a vida tem seus altos e baixos, e é por isso que buscamos sempre acender uma luz, uma esperança, um afeto para o seu coração. Agora faremos um breve intervalo para respirar, mas não se afaste. Em instantes, Jorge Ventura retorna com mais histórias que tocam a alma, mais canções que curam e a mesma sintonia de sempre. Muito obrigado por estar aqui. Já voltamos.

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1: Mi 50.
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Boa noite, meus queridos amigos e amigas do Songs by Night. Estamos de volta. É sempre um prazer enorme ter a sua companhia, sentir essa nossa conexão que se faz tão real, mesmo à distância. E que bom que você escolheu estar aqui com a gente, nesse nosso refúgio de emoções e melodias. Chegamos agora à nossa nona parte e o coração já se prepara para mais uma canção que promete tocar fundo, despertar sentimentos que talvez estejam guardados. Porque a música tem esse poder, não é mesmo? De nos fazer sentir, de nos levar a lugares da alma que só a arte consegue alcançar. Para essa jornada emocional, prepare-se para ser abraçado por uma voz intensa que canta sobre vulnerabilidade, sobre a força de se entregar e de se reconstruir. É a nossa forma de celebrar a vida em todas as suas facetas. Com você e para você, no Songs by Night, a inconfundível Miley Cyrus.

Boa noite, meus queridos amigos e amigas que nos acompanham aqui na Songs by Night. Jorge Ventura por aqui, com o coração aberto, como sempre. Nesta nona parte do nosso programa, quero conversar um pouquinho com você sobre a fé. Essa força que nos sustenta, mesmo quando o mundo parece girar rápido demais. É tão importante a gente se lembrar que não estamos sozinhos, não é mesmo? Que existe uma luz, uma presença que nos guia, que nos ampara, um amor que nos abraça e nos dá paz, mesmo diante dos desafios. Confiar, ter esperança, é como um farol que ilumina a nossa jornada, nos lembrando que cada passo, cada suspiro, é parte de um propósito maior. Que a gente possa encontrar nesse abraço de

essa força para seguir, para sorrir, para acreditar no amanhã. Que essa serenidade invada seu coração agora, trazendo a certeza de que tudo se ajeita no tempo certo. E para selar esse momento de carinho e reflexão, vem aí mais uma canção que é puro afeto, puro sentimento, escolhida especialmente para você. Fique com a gente.

noite, meus queridos ouvintes do Songs by Night. Que bom ter você aqui comigo, nessa nossa nona parte, onde as canções e as histórias se encontram para abraçar a alma. É sempre um privilégio compartilhar esses momentos de conexão, de afeto, de pura emoção. Cada recado, cada pensamento que chega até nós faz dessa jornada algo único e especial, um verdadeiro refúgio. E pensar que ainda temos muito para conversar, para sentir, para celebrar a vida juntos. Na próxima parte do nosso programa, logo depois do nosso breve intervalo, teremos um quadro que toca fundo no coração, o Minha História. Prepare-se para mais emoções, mais reflexões, mais da nossa essência. Por enquanto, a gente faz uma pequena pausa, mas eu volto já, com o coração aberto e a voz cheia de carinho para você. Um abraço apertado em cada um, em

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1: Duas e dez.
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Boa noite, meu amigo, minha amiga. Que bom ter você de volta aqui no nosso Songs by Night. Estamos juntos, acolhendo corações nessa jornada de afeto, que é a nossa décima parte do programa. É tão especial poder partilhar esses momentos de serenidade com você, onde a música é um abraço, um bálsamo para a alma. Eu, Jorge Ventura, vejo cada um de vocês como alguém único. E é por isso que cada história, cada recado, cada poesia que chega até nós é tratada com o carinho e o respeito que merecem. É um privilégio construir essa conexão humana, essa ponte de otimismo e amor, que celebra a vida em cada nota. E para embalar ainda mais essa nossa noite, com uma melodia que fala de superação e do melhor que a gente pode fazer, prepare-se para sentir a emoção. Vem aí, com Christopher Cross, um clássico eterno. Arthur's Theme, Best That You Can Do.

noite, meu amigo, minha amiga. Que bom ter você aqui com a gente, nesta décima parte do nosso Songs by Night. É um carinho que não tem preço, essa conexão que a gente constrói, coração a coração, cada noite. E sabe, às vezes a vida nos coloca em caminhos que parecem escuros, né? A gente se sente sozinho, desamparado. Mas eu quero te lembrar, com toda a minha fé, que existe uma luz que nunca se apaga. Existe um amor maior, uma força que nos ampara, mesmo quando a gente nem percebe. É como se cada um de nós fosse um vaso precioso, moldado pelas mãos de um artista divino. E esse artista, ele não erra, ele não abandona. Ele está ali, cuidando de cada detalhe da sua jornada, plantando sementes de esperança onde você menos espera. Confie que o que é bom virá, que a paz encontrará.

o seu caminho até o seu coração. Que a serenidade da noite traga a certeza de que você é amado, que você é importante. E para embalar essa certeza, para abraçar sua alma com a melodia que conforta, vamos seguir com mais uma canção que é puro afeto. Fique com a gente. A noite está só começando aqui na sua rádio.

noite, meus queridos amigos e amigas. Que abraço bom esse que a gente sente, mesmo à distância, não é? É nesse carinho, nessa conexão que fazemos aqui no Songs by Night, que a gente chega ao fim de mais uma parte especial. Mas não se afaste não, porque eu, Jorge Ventura, já estou de volta depois de um breve intervalo. Prepare seu coração, porque na nossa próxima parte, teremos mais uma história linda e emocionante no nosso quadro Minha História. Um grande abraço para você, viu? Até já!

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2: 2:29.
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5: Boa noite, amigos e amigas. Que bom ter você de volta aqui no Songs by

Night, estamos de volta para mais uma parte do nosso encontro, a nossa 11ª parte. É sempre um prazer indescritível sentir essa conexão que só a música e o coração conseguem criar, não é mesmo? Sabe, eu tava aqui pensando nas histórias que a vida nos presenteia, aquelas que aquecem a alma. E por falar em calor, logo mais eu tenho uma história de amor daquelas que nos fazem acreditar na força de um sentimento que resiste ao tempo. Não sai daí, porque essa história tá guardada, esperando o momento certo para tocar seu coração. Mas antes, para embalar sua noite, para nos ajudar a refletir sobre o perdão, sobre o amor que se transforma, prepare-se para sentir cada nota, cada palavra, com o coração aberto. Vem com a gente, porque agora a gente vai de Chicago com Hard to Say I'm Sorry, Getaway.

noite, meus queridos amigos. Que alegria ter vocês aqui, nessa nossa jornada de afeto, nessa nossa 11ª parte de Songs by Night. É sempre um prazer imenso, uma honra, ter a sua companhia nesse nosso cantinho de paz. Recebi uma mensagem tão bonita, um recado que tocou o coração de um jeito especial e eu queria compartilhar com vocês. A ouvinte Maria, lá de Porto Alegre, me contou que, depois de tantos anos, reencontrou um amor da juventude. Um amor que parecia esquecido,

mas que vivia adormecido nas memórias, guardado com carinho lá no fundo da alma. E o que reacendeu a chama, ela disse, foi uma canção antiga que eles costumavam ouvir juntos. Uma melodia que, de repente, trouxe de volta o cheiro, o toque, a promessa de um tempo que parecia distante, mas que renasceu ali, naquele instante. É incrível como a vida nos surpreende, não é? Como o amor, esse sentimento tão poderoso, encontra caminhos para renascer, para nos mostrar que a esperança nunca morre, que a conexão verdadeira, aquela que abraça a alma, resiste ao tempo e à distância e floresce de novo quando a gente menos espera. A história da Maria é um lembrete gentil para todos nós de que vale a pena acreditar, de que vale a pena sonhar, de que cada passo na nossa caminhada, cada experiência, cada lágrima e cada sorriso nos prepara para os reencontros mais lindos que a vida pode oferecer. E para celebrar essa beleza, essa capacidade que o coração humano tem de amar, de recomeçar e de se encantar, vamos seguir com mais uma canção que é puro abraço para a alma. Fiquem com a gente.

0: Boa noite, meu querido, minha querida ouvinte. Que bom ter você aqui comigo, com a gente, nesse abraço de melodia e sentimentos que é o Songs by Night. É nessa atmosfera de calma, de um carinho só nosso, que a gente constrói pontes, né? Pontes de esperança, de otimismo, de amor. Umas pontes que ligam um coração ao outro, mesmo que a distância tente nos separar. Cada história que passa por aqui, cada pensamento, cada reflexão, tudo isso nos lembra que somos únicos, mas ao mesmo tempo parte de algo maior, uma grande família da alma. E nessa nossa 11ª parte do programa, a gente vem trilhando um caminho tão bonito, tão cheio de afeto. Agora, vou pedir só um minutinho da sua atenção, um pequeno respiro, porque a gente vai para um rápido intervalo. Mas não se afasta não, tá? Fica por aí que eu volto rapidinho, com a alma renovada e o coração ainda mais aberto pra gente seguir essa nossa noite especial. Já já eu tô de volta. Até já.
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2: certa.
3: Apoio cultural. 2:50.
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Boa noite, meu querido ouvinte. Que bom ter você de volta aqui no Sons by Night, nesse nosso cantinho de afeto e melodia. Voltamos para a 12ª parte do programa. E sim, com aquele carinho de sempre, eu te conto que chegamos à nossa última parte. É o momento de desacelerar, de sentir a vida em cada nota, em cada palavra que compartilhamos. A gente sabe que nem sempre é fácil, mas é na conexão, na empatia, que encontramos a força para seguir. O amor, a esperança, a beleza das pequenas coisas, tudo isso nos abraça e nos faz perceber que não estamos sós. Que bom poder ser esse seu porto seguro, essa voz amiga nessas horas de reflexão. E para embalar ainda mais o seu coração, já que estamos na reta final, vamos com a primeira canção desta última parte. Prepare-se para ser tocado.

noite, meus queridos amigos e amigas da alma. Que alegria enorme é ter a sua companhia. Sentir essa conexão que nos une. Já faz um tempinho, não é? 4 horas se passaram. E eu espero de verdade que cada segundo tenha sido um abraço para o seu coração. Um bálsamo para a sua jornada. Estamos juntos nessa 12ª parte de Songs by Night. E o meu desejo é que a melodia continue tocando fundo aí dentro. Sabe, eu estava pensando numa história. Uma daquelas que a gente guarda, que fala de um amor que atravessa o tempo, que não se abala com as estações. Conheci um casal, Dona Rosa e seu Manuel. Mais de 50 anos de casados. Perguntei a eles qual era o segredo, sabe? E a Dona Rosa, com aquele olhar de quem já viu de tudo, me disse: Jorge, não tem segredo, tem escolha. Todo dia a gente escolhe amar de novo. Mesmo quando a voz falha, o corpo cansa, a memória trai. A gente escolhe o carinho, a mão estendida, o silêncio que compreende. O café, feito com o mesmo cuidado de quando éramos jovens. Seu Manuel, do lado dela, só sorriu e apertou a mão dela. Um amor assim, que se renova no cotidiano, que encontra beleza nas rugas e na rotina, é a prova de que o amor verdadeiro não é um raio que cai, mas um jardim que se rega, com paciência, com fé, com a certeza de que a beleza está na persistência, na gentileza que se oferece sem esperar nada em troca. Quantas vezes a gente desiste fácil, não é? Mas o amor de verdade, nos convida a ir além, a enxergar a alma por trás do espelho, a acreditar que a vida, com todas as suas curvas e desafios, é mais bonita quando vivida de mãos dadas, com a alma em oração, com a esperança que nunca se apaga. Que a gente possa ter essa sabedoria, essa resiliência, essa capacidade de amar e ser amado, de se permitir ser vulnerável e forte ao mesmo tempo. Que essa mensagem toque o seu coração e te inspire a regar o seu próprio jardim, a valorizar os pequenos gestos, a crer que o que é bom, o que é puro, o que vem de Deus, sempre encontra um caminho. E para embalar esses pensamentos, para continuar essa nossa jornada de afeto, prepare-se para mais uma canção que vai direto à alma. É a nossa próxima melodia, em Songs by Night.

assim, meus queridos amigos, com o coração transbordando de carinho, a gente se aproxima do fim desta nossa 12ª e última parte dos Sons by Night. Ah, que privilégio imenso ter tido a sua companhia, sentir a sua presença, mesmo que à distância, aqui comigo, seu amigo Jorge Ventura. Nesta noite, navegamos por histórias, emoções e melodias que, eu espero de verdade, abraçaram a sua alma. Trouxeram um afago, uma luz para o seu caminho, para os seus pensamentos. A vida é feita de encontros, de pequenos gestos, de canções que marcam a nossa trajetória. E o nosso Songs by Night é exatamente isso. Uma jornada de afeto, um convite para desacelerar, para sentir, para se reconectar com o que há de mais bonito em você e ao seu redor. Lembre-se sempre, a beleza está nas pequenas coisas, na gentileza que oferecemos, no amor que cultivamos em cada passo. Que você possa levar essa melodia de paz e esperança para o seu descanso, para o seu travesseiro. Saiba que a gente se encontra novamente muito em breve, com mais histórias que tocam, mais poesia que inspira e, claro, a trilha sonora perfeita para suas noites. Meu muito obrigado por cada instante. Durma em paz, com o coração leve e a alma tranquila. Um grande abraço do seu amigo Jorge Ventura. Boa noite.

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3: Brasil. 3h14.
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2: 3:22.
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1: 3h43.
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3: Demais. 4 e 1.
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2: 4:18.
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0: Obrigado. Obrigado, gente. Obrigado pelo carinho. Mais uma vez.
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1: Cultural. 4:38.
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Eu nunca esqueço de Goiânia.

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2: 5 horas. 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

0: Por que não contas a tua mágoa? 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
3: 5:20.
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0: 8:39.
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4: 6 horas.
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2: 6:20. 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
1: Cultural. 6:41.
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0: Voltamos já.
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2: Mato Grosso. Brasil.
4: 71.
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4: 7:22.
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0: Em nome do Pai, e do Filho e do Espírito Santo. Amém. Que o Deus da esperança, que nos cumula de toda alegria e paz em nossa fé, com sua graça e sua paz esteja convosco.
1: Bendito seja Deus que nos reuniu no amor de Cristo.
0: Nos reunimos no mês da Bíblia, dia do Senhor, no amor de Cristo, para celebrar a Eucaristia, ação de graças pelos dons recebidos, ação de graças pela salvação que Cristo nos trouxe, ação de graças por podermos estar aqui celebrando em comunidade. Preparemos-nos para celebrar dignamente, reconhecendo nossas faltas, pedindo perdão, para que purificados possamos apresentar nossas intenções, nossa oração, e a graça de Deus

0: sua palavra possa em nós frutificar. Peçamos perdão. Tende compaixão de nós, Senhor,
1: porque somos pecadores.
0: Manifestai, Senhor, a vossa misericórdia.
1: E dai-nos a vossa salvação.
0: Deus, Pai Todo-Poderoso, tenha compaixão de nós, perdoe os nossos pecados,

Hemos ó Deus, que resumistes toda a sagrada lei no amor a vós e ao próximo, concedei-nos que, observando os vossos mandamentos, mereçamos chegar à vida eterna. Por nosso Senhor Jesus Cristo, vosso Filho, que é Deus, e convosco vive e reina na unidade do Espírito Santo por todos os séculos dos séculos. Amém.

0: Leitura do livro do profeta Isaías. Buscai o Senhor enquanto pode ser achado, invocai-o enquanto ele está perto. Abandone o ímpio seu caminho, e o homem injusto suas maquinações. Volte para o Senhor, que terá piedade dele. Volte para nosso Deus, que é generoso no perdão. Meus pensamentos não são como os vossos pensamentos, e vossos caminhos não são como os meus caminhos, diz o Senhor. Estão meus caminhos tão acima dos vossos caminhos, e meus pensamentos acima dos vossos pensamentos, quanto está o céu acima da terra. Palavra do Senhor.
1: Graças a Deus.

todos os dias haverei de bendizer-vos, hei de louvar o vosso nome para sempre. Grande é o Senhor e muito digno de louvores, e ninguém pode medir sua grandeza.

Misericórdia e piedade ao Senhor. Ele é amor, é paciência, é compaixão. O Senhor é muito bom para com todos. Sua ternura abraça toda criatura.

É justo o Senhor em seus caminhos, é santo em toda obra que ele faz. Ele está perto da pessoa que o invoca, de todo aquele que o invoca lealmente.

0: Leitura da carta de São Paulo aos Filipenses. Irmãos, Cristo vai ser glorificado no meu corpo, seja pela minha vida, seja pela minha morte. Pois para mim o viver em Cristo e morrer é lucro. Entretanto, se o viver na carne significa que meu trabalho seja frutuoso, nesse caso não sei o que escolher. Sinto-me atraído para os dois lados. Tenho o desejo de partir para estar com Cristo, o que para mim seria de longe o melhor. Mas para vós é mais necessário que eu continue minha vida nesse mundo. Só uma coisa importa: viver à altura do Evangelho de Cristo. Palavra do Senhor.
1: Graças a

0: O Senhor esteja convosco.
1: Ele está no meio de nós.
0: Proclamação do Evangelho de Jesus Cristo segundo Mateus.
1: Glória a vós, Senhor.
0: Naquele tempo, Jesus contou esta parábola aos seus discípulos. O reino dos céus é como a história do patrão que saiu de madrugada para contratar trabalhadores para sua vinha. Combinou com os trabalhadores uma moeda de prata por dia e os mandou para a vinha. Às 9 horas da manhã, o patrão saiu de novo. Viu outros que estavam na praça desocupados e lhes disse: ide também vós para minha vinha. Eu vos pagarei o que for justo. E eles foram. O patrão saiu de novo ao meio-dia e às 3 horas da tarde fez a

mesma coisa. Saindo outra vez pelas 5 horas da tarde, encontrou outros que estavam na praça e lhes disse: por que estáis aí o dia inteiro desocupados? Eles responderam: porque ninguém nos contratou. O patrão lhes disse: e de vós

0: queriam receber mais. Porém, cada um deles recebeu também uma moeda de prata. Ao receberem o pagamento, começaram a resmungar contra o patrão. Estes últimos trabalharam uma hora só, e tu os igualastes a nós, que suportamos o cansaço e o calor do dia inteiro? Então o patrão disse a eles: amigo, eu não fui injusto contigo. Não combinamos uma moeda de prata? Toma o que é teu e volta para casa. Eu quero dar a este que foi contratado por último o mesmo que dei a ti. Por acaso não tenho o direito de fazer o que quero com aquilo que me pertence? Ou estás com inveja porque estou sendo bom? Assim, os últimos serão os primeiros e os primeiros serão os últimos. Palavra da salvação.
1: Glória a vós, Senhor.
0: Estimados irmãos e irmãs em Cristo, estamos com a graça de Deus vivenciando o mês da Bíblia, o mês da palavra de sabedoria que podemos diariamente ler, meditar e acolher em nossa vida, ou ao menos aos domingos ouvir e acolher como estamos fazendo agora. Isso é muito importante. Isso nos fortalece, isso nos une, nos orienta. Em meio a tantos convites que a vida diária nos apresenta, a palavra de Deus é luz para o nosso peregrinar. Recordemos o mês de setembro. No primeiro domingo, nós recebemos uma lição, um convite muito difícil. Depois de narrar a parábola da ovelha perdida, Jesus convida e nos ensina a nós sermos mais fraternos e a nos amarmos tanto que sejamos capazes de nos ajudar mutuamente, até mesmo na orientação da nossa conduta. No primeiro domingo nós refletimos sobre a correção fraterna. Chama o teu irmão, fala com ele a sós, orienta, mas não por um impulso, por uma raiva que te deu, e sim porque é teu irmão, porque é missão que Deus te deu. Não é fácil. E se o teu irmão te ouvir, terás ganho o teu irmão. Se ele não te ouvir, pede ajuda de algumas testemunhas. Se ele não vos ouvir, pede ajuda da comunidade. E se não ouvir a comunidade, a igreja, considere-o como um pagão. Mas lembrávamos de que temos que considerá-lo como um pagão da forma com que Deus age com os pagãos, com os infiéis. Faz o seu sol brilhar sobre todos. Disponibiliza a sua misericórdia e o seu amor para com todos. Portanto, isso não quer dizer que nós estamos liberados para odiar, excluir o nosso irmão. Porque todo esse mês de setembro nos chama à comunhão. E a correção fraterna é um passo indispensável para a vida familiar, a vida social, a vida em equipe. Quantos cursos, quantos encontros, quantas palestras abordam esse tema de formas e olhares, pontos de vista diferentes, mas focando sempre a unidade.

Idade, o trabalho em equipe, a vivência fraterna. No segundo domingo, se recordam bem, é Pedro que se aproxima de Jesus e pede: Mestre, quantas vezes devo perdoar se meu irmão pecar contra mim? Até 7 vezes? E Jesus responde para Pedro que a nossa capacidade de ajudar o outro, que a nossa solidariedade, o nosso serviço, o nosso perdão não deve ser matemático, calculista. Isso aparece também no Evangelho de hoje. Não calcularmos os lucros, as vantagens, as desvantagens, mas fazermos do perdão o nosso jeito de ser. Fazermos da correção fraterna o nosso jeito de ser. E hoje, no Evangelho de hoje, fazermos do trabalho o nosso jeito de ser. Da inclusão na comunidade familiar, da inclusão na comunidade eclesial e social, essa inclusão deve ser o nosso jeito de ser, sem os cálculos que a sociedade de hoje muitas vezes coloca como o mais importante. Eu não vou na igreja porque não me dá lucro nenhum, estou perdendo tempo. Eu não vou mais apostar naquela parceria, naquele sindicato, naquela obra, naquele empenho, porque que lucro tenho? Só me dá preocupação. É a mentalidade calculista que entrou em nossos corações e que causa um estrago muito grande na vida fraterna, na vida de fé, e portanto precisamos cuidar. Lembro dos trabalhadores que foram contratados de manhã cedo. À tarde, quando os outros receberam uma moeda de prata, eles começaram a murmurar ao receberem a sua, mas o combinado tinha sido uma moeda de prata. E a conclusão que o próprio Jesus faz: escuta, você está com inveja por eu ser justo, por eu ser bom, por eu querer ajudar o outro? É preciso que nós reflitamos sobre essa atitude de Deus, tanto na primeira mensagem do mês da Bíblia que nós recebemos no dia 6, primeiro domingo. Deus está sempre disposto a nos corrigir, a nos estender a mão, a nos ajudar. Segundo domingo, Deus está sempre disposto a nos perdoar por amor. E hoje, Deus está sempre disposto a nos dar recompensa com generosidade, sem os cálculos farisaicos que tanto nos escravizam e limitam nossa capacidade de trabalhar pelo reino. O importante no reino é estar incluído, e é um privilégio sermos batizados. O batismo, a fé católica, foi a melhor coisa que aconteceu na nossa vida, porque por meio dela nós descobrimos que temos alguém que nos ama acima de tudo. Temos alguém que nos perdoa, alguém que nos conduz, alguém que nos orienta, alguém que nos valoriza. Mesmo que, humanamente olhando, nossas forças já nos deem a impressão de que não tenhamos mais nenhum valor. Se Deus nos mantém vivos, sempre repito isso, é porque nós temos ainda valor. Nossa vida tem ainda significado.
nós podemos contribuir com

um mundo melhor, de uma forma ou de outra, que devemos discernir, mas temos como contribuir com um mundo melhor. Se aqueles funcionários que começaram de madrugada tivessem se alegrado, como o patrão é bom, que coisa boa, esses que ficaram aí sem serem contratados, não tiveram chance, afinal acharam alguém que lhes ajudou a ter vida digna, que coisa boa. Sim, nós suamos um pouco, bastante a mais, mas faltou naquelas pessoas a capacidade de se alegrar com o bem. E nós precisamos, neste domingo, nessa semana, orientados pela palavra de Deus, nos avaliar. Eu consigo me alegrar com o sucesso do outro? Seria como numa jogada de futebol, um faz o gol e os outros 10 começam a chorar e se lamentar porque não foram eles que fizeram o gol. Às vezes nós temos uma atitude meio semelhante na nossa vida não esportiva, mas na nossa vida real do dia a dia. Nós ficamos com uma fagulha de ciúme, de inveja. É o que Jesus questiona: escuta, você está com inveja? Eu não fui injusto contigo, eu simplesmente quero realizar um ato de bondade. O que nós combinamos, eu cumpri. E Deus sempre cumpre aquilo que Ele combina, aquilo que Ele promete. Haverá últimos que serão primeiros. Isso se refere a essa capacidade de humildade, de aceitação da vontade de Deus. E haverá primeiros, ou haverá alguns que se acham primeiros, que serão os últimos. Porém, é importante que nós reflitamos também a segunda leitura, que diz assim no final: só uma coisa me importa, entre o desânimo e entre a missão que de Deus recebia, Paulo que diz: só uma coisa me importa, viver à altura do Evangelho. Não viver segundo meus desejos, minhas metas, meus gostos, mas viver segundo a altura, a proposta do Evangelho, que é a proposta de trazer para a comunidade, através do amor que ajuda, que corrige, trazer para a comunidade através do perdão, sempre presente, o amor que ama, que perdoa, trazer para a comunidade, para a integração na comunidade através do serviço, todos aqueles que estão no nosso entorno. Primeira leitura, já Isaías dizia: o ímpio deve abandonar o seu caminho, o injusto, o ciumento, o invejoso, o acomodado deve abandonar suas maquinações. Essa situação, voltem para o Senhor, é o profeta Isaías que nos diz. Voltem para o Senhor, porque os pensamentos, as atitudes de Deus estão tão acima das nossas atitudes quanto o céu está acima da terra. Quer dizer, não podemos faltar a nossa vida pela nossa inteligência limitada, pelas nossas convicções, pelas nossas medidas, que muitas vezes são medíocres e frutos de algum preconceito, de alguma experiência fracassada.
precisamos sair dessas medidas

0: agirmos como Deus age. Tentarmos pegar estas medidas de plenitude de amor, porque do contrário, nós estaremos saindo do grupo daqueles que trabalham na vinha. Desde o profeta Isaías, a igreja sempre entendeu que trabalhar na vinha é estar ativamente integrado na igreja, no povo de Deus. E é por isso que nós estamos aqui. E devemos nos alegrar com muito, com pouco, com que contribuímos, mas devemos nos alegrar e nos sentirmos verdadeiramente ligados ao tronco, verdadeiramente ramos que produzem frutos, verdadeiramente nos sintamos a vinha do Senhor. Assim seja. Creio em Deus, Pai Todo-Poderoso, Criador do céu e da terra, e em Jesus Cristo, seu único Filho, nosso Senhor, que foi concebido pelo poder do Espírito Santo, nasceu da Virgem Maria, padeceu sob Pôncio Pilatos, foi crucificado, morto e sepultado, desceu à mansão dos mortos, ressuscitou o terceiro dia, subiu aos céus, está sentado à direita de Deus Pai Todo-Poderoso, donde há de vir julgar os vivos e os mortos. Creio no Espírito Santo, na Santa Igreja Católica, na comunhão dos santos, na remissão dos pecados, na ressurreição da carne, na vida eterna. Amém. Irmãos e irmãs, roguemos ao Senhor que nos concede tão somente o que corresponde à sua vontade, ao seu plano de amor. A cada prece rezemos: ouvi, Senhor, a nossa prece.
1: Ouvi, Senhor, a nossa prece.
2: Para que a igreja, sempre fiel à lógica da gratuidade, da bondade divina, seja incansável testemunha do amor misericordioso de Deus, com todos rezemos.
1: Ouvi, Senhor, a nossa prece.
2: Para que os governantes e os candidatos a cargos públicos se empenhem em olhar no olhar de Deus, que é cheio de atenção e benevolência, e se empenhem por iniciativas que proporcionam vida digna a todos, rezemos.
1: Ouvi, Senhor, a nossa prece.
2: Para que cada cristão, sem se omitir, se proponha a viver em harmonia com os caminhos e pensamentos do Senhor e faça a sua parte na aprovação do reino, rezemos.
1: Ouvi, Senhor, a nossa prece.
2: Para que os falecidos de nossas famílias, que nos deixarem exemplos de generosidade e de dedicação, permaneçam para sempre na glória de Deus, rezemos.
1: Ouvi, Senhor, a nossa prece.
0: Ouvi, ó Pai, as súplicas que vossa família aqui reunida vos apresenta. Por Cristo nosso Senhor.
1: Amém.

0: Orai, irmãos e irmãs, para que o meu e o vosso sacrifício seja aceito por Deus Pai Todo-Poderoso.
1: Receba, Senhor, por tuas mãos esse sacrifício, para a glória do seu nome, para o nosso bem e de toda a sua santa Igreja.
0: Acolhei benigno, Senhor, nós vos pedimos, as oferendas do vosso povo, para que alcancemos pelos celestes sacramentos o que professamos filialmente pela fé, por Cristo nosso Senhor.
1: Amém.
0: O Senhor esteja convosco.
1: Ele está no meio de nós.
0: Corações ao alto.
1: O nosso coração está em Deus.
0: Demos graças ao Senhor nosso Deus.
1: É nosso dever e nossa salvação.
0: Na verdade, é digno e justo. É nosso dever e salvação dar-vos graças sempre e em todo lugar, Senhor Pai Santo, Deus Eterno e Todo-Poderoso. Nós reconhecemos que pertence à vossa imensa glória socorrer a nós mortais com a vossa divindade e servir-vos da nossa condição mortal como remédio para nos libertar da morte e abrir-nos o caminho da salvação por Cristo, Senhor nosso. Por ele os coros dos anjos adoram vossa grandeza e se alegram eternamente na vossa presença. Concedei também a nós associar-nos aos seus louvores, cantando a uma só voz.

Na verdade, vós sois santo, ó Deus, universo, e tudo que criastes proclama o vosso louvor, porque por Jesus Cristo, vosso Filho,

0: Filho e Senhor nosso, e pela força do Espírito Santo, dais vida e santidade a todas as coisas, e não cessais de reunir para vós um povo que vos ofereça em toda parte, do nascer ao pôr do sol, um sacrifício perfeito. Por isso, ó Pai, nós vos suplicamos, santificai pelo Espírito Santo as oferendas que vos apresentamos para serem consagradas, a fim de que se tornem o corpo e o sangue de vosso Filho, nosso Senhor Jesus Cristo, que nos mandou celebrar estes mistérios.
1: Enviai o vosso Espírito Santo.
0: Na noite em que ia ser entregue, Jesus tomou o pão, pronunciou a bênção de ação de graças, o partiu e o deu aos seus discípulos, dizendo: tomai todos e comei, isto é o meu corpo que será entregue por vós.

Do mesmo modo, no fim da ceia, ele tomou o cálice em suas mãos, pronunciou a bênção de ação de graças e o deu a seus discípulos, dizendo: tomai todos e bebei. Este é o cálice do meu sangue, o sangue da nova e eterna aliança, que será derramado por vós e por todos para a remissão dos pecados. Fazei isto em memória de mim.

0: Mistério da fé.
1: Anunciamos, Senhor, a vossa morte e proclamamos a vossa ressurreição. Vinde, Senhor Jesus.
0: Celebrando agora, ó Pai, o memorial da paixão redentora do vosso Filho, da sua gloriosa ressurreição e ascensão ao céu, e enquanto esperamos sua nova vinda, nós vos oferecemos em ação de graças este sacrifício vivo e santo.
1: Aceitai, ó Senhor, a nossa oferta.
0: Olhai com bondade a oblação da vossa igreja e reconhecei nela o sacrifício que nos reconciliou convosco. Concedei que, alimentando-nos com o corpo e o sangue do vosso Filho, repletos do Espírito Santo, nós tornemos em Cristo um só corpo e um só Espírito.
1: O Espírito nos una num só corpo.
0: Que o mesmo Espírito faça de nós uma eterna oferenda para alcançarmos a herança com os vossos eleitos. A Santíssima Virgem Maria, Mãe de Deus e Nossa Mãe, São José, seu esposo, os vossos santos apóstolos e gloriosos mártires, e todos os santos e santas que não cessam de interceder por nós na vossa presença.
1: Fazei de nós uma perfeita oferenda.
0: Nós vos suplicamos, Senhor, que este sacrifício da nossa reconciliação estenda a paz e a salvação ao mundo inteiro. Confirmai na fé e na caridade a vossa igreja que caminha neste mundo com vosso servo, o Papa Leão, o nosso bispo Paulo Renato, os bispos do mundo inteiro, os presbíteros e diáconos, os outros ministros e o povo por vós redimido. Atendei propício às preces dessa família que reunistes em vossa presença. Reconduzi a vós, Pai de misericórdia, todos os vossos filhos e filhas dispersos.

0: da vossa igreja. Lembrai-vos também, ó Pai, acolhendo na vossa bondade e no vosso reino os nossos familiares, amigos, irmãos e irmãs que partiram desta vida. Recordemos nossos falecidos e todos os que morreram na vossa amizade. Unidos a eles, esperamos também nós saciar-nos eternamente da vossa glória, por Cristo Senhor nosso. Por ele dais ao mundo todo o bem e toda a graça. Por Cristo, com Cristo e em Cristo, a vós, Deus Pai Todo-Poderoso, na unidade do Espírito Santo, toda a honra e toda a glória por todos os séculos dos séculos.
1: Amém.
0: Confiantes, pedindo a graça de perdoarmos por amor e de nos integrarmos na construção do reino de Deus, com os dons e talentos que do Pai recebemos, confiantes rezamos. Pai nosso que estais nos céus, santificado seja o vosso nome.

0: céu. O pão nosso de cada dia nos dai hoje. Perdoai as nossas ofensas, assim como nós perdoamos a quem nos tem ofendido. E não nos deixeis cair em tentação, mas livrai-nos do mal.
1: Livrai-nos de todos os males, ó Pai, e dai-nos hoje a vossa paz. Ajudados pela vossa misericórdia, sejamos sempre livres do pecado, protegidos de todos os perigos, enquanto aguardamos a feliz esperança e a vinda do nosso Salvador Jesus Cristo.
0: Vós é o reino, o poder e a glória para sempre.
1: Senhor Jesus Cristo, dissestes aos vossos apóstolos: eu vos deixo a paz, eu vos dou a minha paz. Não olheis os nossos pecados, mas a fé que anima a vossa igreja, e dai-lhe segundo o vosso desejo esperança, paz, unidade. Vós que sois Deus com o Pai e o Espírito Santo.
0: Amém.
1: E que a paz do Senhor esteja sempre convosco.

Provai e vede como o Senhor é bom. Feliz de quem nele encontra seu refúgio. Eis o Cordeiro de Deus que tira o pecado.

0: Oremos. Sustentai, Senhor, de bondade, com o vosso constante auxílio, os que reconfortais com os vossos sacramentos, para podermos colher os frutos da redenção na liturgia e na vida. Por Cristo nosso Senhor.
1: Amém.
0: Podemos sentar para alguns avisos.
2: As camisetas em comemoração aos 50 anos de nossa comunidade já estão sendo vendidas na secretaria da paróquia. Adquira a sua, pois as numerações já estão se esgotando. 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

0: colaboradores que estão fazendo visitas. 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Caso tenha interesse em adquirir, favor entrar em contato com a Secretaria da Paróquia para organizarmos, pois as mesmas só serão confirmadas mediante pagamento e inscrições, inserem no final de setembro. Próxima formação de pais e padrinhos, no dia 26 de setembro, às 14 horas. Inscrições na Secretaria da Paróquia. Lembrando que depois dessa data, o próximo só será em dezembro. A pastoral da pessoa idosa precisa de voluntário. Quem queira fazer parte dessa missão, procure a Secretaria da Paróquia e deixe seu contato.
1: Motivados pelo Evangelho de hoje, que nos quer todos trabalhando na vinha do Senhor, lembremos de todos que estão envolvidos na vivência da nossa comunidade, as reformas, melhorias que estão já em regime de conclusão, graças a Deus e graças à dedicação de muitas pessoas. Nós queremos por todos e também por aquelas intenções que trazemos no coração, recorrer à proteção materna de Maria, rezando: Ave Maria,
2: cheia de graça, o Senhor é convosco. Bendita sois vós entre as mulheres, e bendito é o fruto do vosso ventre, Jesus. Santa Maria, Mãe de Deus, rogai por nós, pecadores, agora e na hora de nossa morte. Amém.
1: Nossa Senhora Aparecida,
2: rogai por nós.
1: Nossa Senhora da Saúde,
2: rogai por nós.
1: Rainha da Paz,
2: rogai por nós.
1: São Luís Guanella,
2: rogai por nós.
1: O Senhor esteja convosco.
2: Ele está no meio de nós.
1: Deus vos abençoe e vos guarde.
3: Amém.
1: Ele vos mostre a sua face e se compadeça de vós.
3: Amém. Amém.
1: Volva para vós o seu olhar e vos dê a sua paz.
3: Amém. Amém.
1: E a bênção do Deus Todo-Poderoso, Pai, o Filho e o Espírito Santo, desça sobre vós e permaneça para sempre.
3: Amém. Amém.
1: Ide em paz, alegres, fortalecidos. O Senhor e a Virgem Maria vos protejam e acompanhem.
3: Graças a Deus.

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0: 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Telefone 3468-1277. 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Telefone 3468-2041. Rainha das Bicicletas, Avenida Júlio Campos, esquina com a Rua 11, bairro Operário. Telefone 3468-1689. E famílias Nascimento, Medeiros e Sade.
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3: 8h49.
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2: Liberdade FM. 8:51.

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5: 94.
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7: Hora certa, na capital do Araguaia.
8: 99.

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2: Nove e dez.

É isso aí, estamos iniciando mais um Momento Cultural, hoje domingão, dia 20 de setembro de 2026, e a data mais especial da programação, né? O Dia do Gaúcho, mas que barbaridade, tchê! A gauchada amiga ligadinho conosco, parabéns pelo Dia do Gaúcho, né? É uma data especial aí, Semana Farroupilha aí, que passou aí em todos os CTGs de todos os cantos desse Brasil e afora também, comemoram esta data especial. Hoje uma programação aí especial, né? Umas músicas gauchescas, né? Que eu de costume, porque nosso programa aí também é voltado aí às tradições sul-brasileiras. Lembrando aí, né, são não só as tradições gauchescas, né, mas também das famílias aí que trazem o sangue das imigrações italiana e alemã, tudo que enriquece a cultura aqui do nosso município, né, que da gauchada amiga aí que trouxe de mala e cuia, né, a tradição, os costumes e a boa música, né, de tradição que fala do povo, fala da história e, claro, recordando, né, nesse dia especial, né, trazendo um pouquinho mais das gauchescas aí, né? Mas vamos aí seguindo o baile, né? Já acompanhamos do cedinho aí a transmissão da missa, já para começar abençoado o nosso domingo. Também aí já juntando aí com os mais diferentes credos, louvando e agradecendo ao nosso bom e poderoso Deus, né? Por tudo que se passou, por todas as coisas boas, maravilhosas aí dessas semanas, dificuldades também, e claro, também já pedindo aí que essa próxima semana aí seja uma semana de muita paz, muitas coisas boas, né? E junto aí, comemorando essa data especial, né? Ó, uma data mais gaúcha que tem, né? O dia 20 de setembro, a tradição de recordar aí a Revolução Farroupilha, que é a marca e a data do Rio Grande do Sul, né? E de toda a gauchada. Um alô especial aí a você, amigo ouvinte, que acompanha aqui na cidade Coração do Brasil, também acompanha aí através da internet, dos aplicativos, né? Nos sítios, chácaras, fazendas, assentamentos, nos municípios vizinhos, você que também acompanha aí, né? Em outros estados, através da internet, né? Nosso desejo aí de um bom dia e um ótimo domingo, levando, né, a música gauchesca, levando aí um pouco dessa cultura sul-brasileira, aí a você que acompanha a gente também no seu serviço, né, que trabalha hoje, né, e desejando aí, né, que esse dia aí seja um dia muito proveitoso para você, já estendendo esse alô aí aos sítios, chácaras, também aos comércios locais aqui da cidade, os mercados, os postos de gasolinas, né, farmácia, hotel, enfim, você aí que trabalha na construção civil, um alô especial aí também para as donas de casa, né, que estão aí deixando a casa ajeitada, já preparando o almoço, né, deixando aí na casa no trinco, né, coisa boa, abraço especial aí você que faz parte aí da Rádio Liberdade, que acompanha, né, sempre o nosso momento cultural. Você que também acompanha aí a Rádio Liberdade aí nos dias de semana, né?

enfim, tomar sequência de coisas boas, né? E sempre aí seguindo, né, nossa programação, como se podemos aí dizer, né? Tá na liberdade, tá bom demais. E agora, né, vamos viajar aí pela cultura, pela música e pelas tradições do povo gaúcho. Está começando aqui o nosso momento cultural, trazendo aí essa alma gaúcha que vive aí junto conosco na nossa tradição, né? Recordando aí que a tradição é história, é família e amizade, é respeito, é aquela lembrança que passa aí de pai para filho e continua viva nas tradições. Então, né, nessa alegria aí, para começar do jeito que o gaúcho gosta, né? Chegando música boa aí, chegando banda Opus Dei cantando o parceiro do gaúcho, né? Quem não sabe que o parceiro do gaúcho é aquele que tá lá na montanha, no céu, né? Que tá lá na querência celeste, o homem do Pala Branco, trazendo aí a música O Parceiro do Gaúcho. Na sequência, Manuel Cassiano aí com a música Vida de Gaúcho. Vamos lá, vamos seguindo que estamos só começando o nosso momento cultural. E aqui eu, Christian, na direção deste programa, nesta manhã de domingo, agradeço aí também a Rádio Liberdade por esse espaço cedido a nós para mantermos as tradições vivas. 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Que ajudam a manter nossa programação no ar, divulgando a sua empresa, ajuda a manter também a nossa programação. 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Obrigado aí pelo apoio, obrigado pela força. E assim vamos seguindo o nosso momento cultural até o meio-dia, trazendo aí o melhor da música gauchesca, das bandinhas, músicas italiana e alemã. Vamos lá, seguindo o baile, que agora é 9:18. É, e vamos lá, 3468-1200 é o WhatsApp aí pra você participar. Sintonize conosco, mande mensagem, mande áudio, peça sua música aí através do WhatsApp da rádio, viu? Mas vamos lá, gauchada amiga, gaúchos e gaúchas de todas as querências, vamos seguindo aí, começando o nosso momento cultural.

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2: 9:22.
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0: 96.
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0: 9:31.

mein Hurtel Hartraeke, entendendo aí o pedido da nossa amiga Isolde, participando aí conosco. Bom dia, Isolde, Mauri. Um abraço aí, família Peter, família Kampf, também aí ligadinho conosco, né? Trazendo essa música em alemão, né? Meu chapéu tem três pontas. Mein Hurtel Hartraeke. Fala, Stoit, com muito Gutsonda, Kfait. É isso aí. Vamos lá, seguindo aí nosso baile, aí seguindo música boa. Alô também, tio Neco, que tá lá com o chimarrão ligadinho conosco. Na sequência aqui vindo mais música gaúcha, né? Vamos vir uma do Ninito Sarturi aí, viu, tio Neco? Obrigado aí pela sintonia. É, também nosso amigo Neto Cabeleireiro aí participando conosco. Bom dia, Neto. Tá lá acompanhando a programação, né? Já vamos escutar aqui o áudio que eu não vi que tinha mandado ali. Nosso amigo Guilherme Canse na estrada acompanhando a gente. Também nossa amiga Verônica. Bom dia, Verônica. Abraço especial aí toda a família. Ah, nosso amigo Cláudio Becker também na sintonia. Esse é o Cláudio. Tudo tranquilo? Falou família Becker aí na sintonia, né? Vamos lá, vamos seguindo aí nossa programação. Ah, chegando aí, Mein Hut Hatraeke.

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2: 9:39.
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5: 9:42.

É isso aí, estamos de volta. Já começamos bem a programação. Agora eu quero saber aí, tem alguém tomando chimarrão enquanto acompanha aqui o momento cultural, né? Porque vamos falar um pouquinho do chimarrão, né? Porque se tem uma coisa que representa esse nosso encontro aqui, é a amizade e tradição. E nele está, né, o bom e velho chimarrão. A cuia passa de mão em mão, a conversa começa, as histórias aparecem. E claro, aqui pela rádio não dá pra nós fazer esse chimarrão mão a mão, mas fazemos chimarrão via rádio, né? Lembrando aí que o chimarrão não é apenas uma bebida, né? Faz parte de um costume, de uma maneira de receber as pessoas, né? De compartilhar momentos. É justamente que essa palavra combina com o nosso programa. É o compartilhar músicas, é o compartilhar histórias. É o compartilhar cultura, é manter viva a tradição. Então, aqui, sempre trazendo aí um pouquinho das curiosidades, histórias do tradicionalismo. Mas aquela pergunta, qual música que não pode faltar no seu churrasco, no baile ou naquele encontro com os amigos? Manda aí, ó, peça aí para participar aqui na Liberdade, fomentar a nossa programação, né? Que música que não pode faltar, daquelas bem bagual. Manda aí que hoje nós toquemos, vamos tentar tocar todas, viu? Lembrando aí o WhatsApp da rádio, é o 3468-1200. Só adicionar lá e mandar tua mensagem, mandar teu áudio. Participem conosco, né? Vamos deixar nossa manhã de domingo aí mais participativa. E claro, nesta data especial, deixar nosso programa mais bagual. Nada melhor que uma vaneira. É chegando os mirins aí, vaneirinha nova. Na sequência aí, Ninito Sarturi, cantando aí junto com Newton Ferreira e também Miguel Marques, cantando a música aí, A Força da Nossa Voz. Na sequência, os Monarcas, Sistema Antigo. Pá, essa aí é top também, né? Essa aí é bagual. Ah, encerrando aí o bloco com Walter Araújo, cantando a música do Gaúcho Missioneiro. Agora 9h50. Vamos lá, seguindo o baile, porque tá na liberdade, tá bom demais.

está aí, os Monarcas cantando Sistema Antigo. Walter Araújo, gaúcho missioneiro aí pra encerrar esse bloco. Já acompanhamos aí a força da nossa voz, Ninito Sarturi, Nilton Ferreira e também na participação aí junto Miguel Marques e Jonathan Farias. E também, que mais que escutamos aí? Os Mirim, Cavaneirinha Nova, né? E abrimos o bloco aí com uma italiana, Grande Il Cielo. Encerrando isso aí, já voltamos aí, porque tem um bloco comercial. E nós voltamos aí com mais músicas, viu, tio? Vamos lá, já atendendo aqui as participações, temos aí bastante pedido já, né? Vamos aí, segurando as pontas. Ali, agora 9h59. É isso aí, seguindo o momento cultural.

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3: 10:07.
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0: em outros lugares pode estar chovendo, pode estar garoando, porque aqui tá um vento seco e um calor que tá louco, barbaridade, né? Mas é isso aí, Teixeirinha com a música Gaúcho Amigo. Isso aí, lembrando aqui o pessoal aí da APIAB, é a Associação dos Aposentados, Pensionistas e Idosos aí de Água Boa, convida você para participar do Mate Baile no sábado, dia 26 de setembro. É, no próximo sábado. Aí, com a animação aí do Americano Forró, né? A partir das 16h, lá no salão, né? Da Piab, na próximo ali, a SPM, viu? Lembrando aí, vai ser uma tarde aí de música e diversão, né? Os sócios não pagam, né? E você que não é sócio e quer participar, é 30 pila a entrada ali, viu? Então, participe lá, a diretoria ali da Associação dos Aposentados, Pensionistas e Idosos, né? A Piab. Aí convida você para esse Mate Baile, que vai ser no próximo sábado, a partir das 16h, viu? É, música, animação e a turma, gente boa também, viu? Lembrando aí que nós também temos aí, ó, para um sorteio, aí um litro de vinho, né? Brinde aí do nosso amigo Enio Zandoná. Valeu aí, tio Enio, Vani, que estão aí na sintonia conosco, né? Estão aí participando do programa também. Pediu aí, coloca aí um sorteio aí, ó, né? Um litro de vinho aí pra sortearmos, né? Foi atrás do chimarrão da erva mate, né? Mas que prêmio mais bagual pra este dia, né? Mas é um vinho também, vai muito bem, viu? É isso aí. Você quer participar aí, ó, 3468-1200 é o WhatsApp da rádio. Participe aí, ó, mande mensagem, mande áudio. Só não ligue porque não dá pra atender pelo computador, viu, gente? Então, só por mensagem e áudio, viu? Então, manda aí que a gente escuta e lê aqui e já que coloca no sorteio também, viu? É só participar, viu? Recordando aí também os fatos, né? 6 anos atrás, em 2020, num 20 de setembro, que também era domingo, me aprontei uma, mas que barbaridade! Fui inventar de comprar um prêmio, né? Foi inventar de comprar um brinde aí pra sortear aqui na rádio, né? Manter aí, ó, aumentar aí a participação e tudo mais. E bati o cadeado e a hora que apertei os bolsos, pensei, cadê a chave? Me tranquei pra fora da rádio, mas que barbaridade! Tinha umas músicas tocando, mas já tava tudo já por preparar ainda. E rodou blocos e blocos comerciais. E cadê o Christian e cadê as músicas, né? É, situações que a gente passa aí. E só quem sabe faz ao vivo aí o negócio, viu, tia? Ah, que loucura isso aí. Mas no final tudo se resolveu, né? Depois já tinha rodado os comerciais. Rodemos mais um pouco de novo, né? Porque temos que manter a programação aí, né, de hora em hora, sempre divulgando aí nossos patrocinadores, nossos apoiadores e, claro, deixando aí nosso, trazendo novamente as músicas. É, nunca mais se repetiu, graças a Deus, mas quando a gente assim é meio doido das ideias, né, acontece situações, né, meio inconvenientes, mas deu certo no final, né? Mas é isso aí, recordando fatos engraçados aí que por algumas pessoas ficariam, né, envergonhadas, mas a gente fala, né? Se a gente não tem uma história pra contar, é porque não fez bem feito. Ou fez bem feito ou errado, né? Mas enfim. É isso aí. Vamos lá agora, 10h16. Um alô pro nosso amigo Neto Cabeleireiro aí na sintonia. Rodar pra ele o corpo e alma, aquela dos olhos negros. É isso aí. Um alô aí também a todo o pessoal aí que tá participando conosco. A dona Neuza 11. Alô, dona Neuza. Tá aí na sintonia. São Neuza, Osmar. Praça aí, família 11. Família Quintzel também na sintonia. Nossa amiga Justina Barrichello aí na sintonia. Bom dia, Justina. Alô também pro Silvestre, família Bonora aí, acompanhando a programação conosco. Nosso amigo Pinóquio, tio Neco que tá lá mateando também conosco, né? O chimarrão via rádio. Nossa amiga Justina também tá lá com o chimarrão. Tamo aí fazendo a nossa roda de chimarrão via rádio, né? Mas vamos rodar também uma música falando do chimarrão, porque a bebida sagrada do gaúcho é o chimarrão, o mate. É isso aí. Alô também nosso amigo Dilo Genovai lá na Querência, acompanhando nossa programação. alô Geraldilo, alô Gasparina, já estendendo alô ao Genovei também aqui da Água Boa, seu Geraldo, dona Jacinta, abraço especial também. Vamos ver quem mais aí, nossa amiga Maria de Fátima, né? Bom dia, Maria, bom dia, Luiz, abraço especial aí, toda a família acompanhando a gente no nosso momento cultural. Tio Neco lá com o chimarrão também, né? Ó, nossa roda de chimarrão aí via rádio. Também alô, nossa amiga dona Lore Schubert, abraço aí família Schubert na sintonia. Também nossa amiga Lorena Mil, então, abraço especial também toda a família Mil na sintonia. É isso aí, quem mais? Nossa família Friis, nossa amiga Marli, bom dia Marli, como é que tá? Tudo tranquilo aí, valeu pela participação aí também. Vamos aí, seguindo, o Corpo e Alma, na sequência, Delarzinho, com a música O Festival de Garibaldi. Agora 10h18, tá na liberdade, tá bom demais.
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2: 10h18.

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2: Hora certa.
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6: 10h26.
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0: 10h26, estamos de volta, tendo aí a participação, pessoal ligadinho conosco, participando aqui conosco, nossa amiga Dorli Riboli. Bom dia, dona Dorli, ela mandou uma mensagem pra nós, tudo certo?
1: Bom dia, meu grande amigo, abraço no coração e parabéns por tudo, por você ser um ótimo menino, né? Ajudando nós e fazendo um bonito programa que agrada todo mundo. Obrigado, meu lindo, no coração.
0: Valeu aí, abraço aí, Dorli, obrigado aí pela participação, Dorli, o João, também o Miro, abraço especial e toda a família Riboli na sintonia. Quem mais aqui participando conosco? Seus Osmar Kintzel, bom dia, seus Osmar.
2: Bom dia, Crício, aqui é o Osmar. Ei, agora ainda ontem um jogadaço do Grêmio, hein? Contra o Palmeiras, no comando do Renato Gaúcho, hein? Ô, Cristian, mãe ainda, faz um baco-baco aí. Eu tô com a camisa do Grêmio, vesti a camisa do Grêmio cedo, e não vou tirar. Eu quero o Renato vai ganhar esse jogo, é em casa. Hein, ô Cristian, deixa de falar. Manda uma moda bem gostosa aí pra nós aí. O Fleito não voltou ainda da igreja, mas daqui a pouco ele volta, tá? Aí você manda aí uma gaúcha bem, sabe, um desafio do Américo Terezinha, do Teixeirinho.
0: Opa!
2: Manda aí, tá? Depois nós vamos ficar aí com nós aí, ó. Tá? Fica aí, ó, Cristian. Você é o melhor amigo nosso, tá? Um bom dia, um bom domingo.
0: Valeu aí, seu Osmar, obrigado aí pela participação. É, o negócio hoje, vamos ver se o Grêmio deslancha aí, né? Porque a situação aí dos dois che aí tá complicado, né? Não se sabe quem que tá pior, né? Se é o Grêmio ou se é o Colorado, né? Mas enfim, torcida gremista aí animada, né? E já a gente sabemos aí que o outro lado aí tá com o secador, né? Enfim, vamos ver o que vira aí esse jogo, né? É isso aí, seus mar aí com a camisa do Grêmio, né? E assim vamos. Valeu aí pela participação, então. Já tá aqui na sequência, então, a música aí, o desafio do Grenal, viu? Valeu pela participação aí, seus mar, abraço aí toda a família. Então, na sequência aí vai vir também Teixeirinha aí, com a participação da Mary Terezinha, o desafio do Grenal. Mas agora, trazendo aqui uma música especial, pedido do nosso amigo Enio Zandoná, né? Que tá aí também doando um vinho aí pra ser sorteado, viu? Você quer participar do sorteio? Manda mensagem aí, manda teu áudio, participe aí da programação. É só dizer, eu quero participar do sorteio, viu? E vamos deixar aí nossa programação mais animada, tchê. E no final do programa, vamos fazer esse sorteio, viu? Um litro de vinho, que coisa buena, viu? Então participe aí, vamos lá. Então, já atendendo aqui o pedido do nosso amigo Enio, né? Ele pediu a música Semana Farroupilha, né? Já vamos aqui rodar, então já tá aqui na sequência. Chegando Elton Saldanha com a música Semana Farroupilha. Na sequência, Teixeirinha e Mary Terezinha, o desafio do Grenal, né? Vamos lá então, seguindo aí nosso bailão aí, 10h30 agora. É isso aí, nosso momento cultural, só alegria, música boa, diversão e, claro, recordando a tradição, né? É isso aí, sempre com esse espírito aí, né? O programa mais bagual da rádio, né? E, claro, fica mais bonito ainda com a participação de você, viu? É isso aí, vamos lá, né? Seguindo aí nosso momento cultural, seguindo aí no... até o meio-dia, né? Ou às vezes passemos um pouquinho também, né? E vamos lá, seguindo aí, tá na liberdade, tá bom demais.

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1: É 10h39.
2: É isso aí. Ouvimos Teixeirinha e Mary Terezinha, Desafio do Grenal, e não podemos deixar Gildo de Freitas de fora, né? Trazendo aí a música Aventura de um Gaúcho. Manda alô, pessoal, que tá ligadinho conosco, né? Ah, participando, tá chegando bastante mensagem. Só dizer que tem sorteio, né? O povo participa. Um alô especial aí da nossa amiga Marli Friis, né? Mandou aqui um bom dia, me põe no sorteio. Beleza, já tá anotado aqui, viu, Marli? Obrigado aí pela participação. Ah, alô pra minha vizinha ali, a Dete Casa Nova, acompanhando a gente lá no sul também. Legal, abraço. Ah, quem mais aí tá participando? Nosso amigo Carlito, acompanhando a gente lá em Goiânia. Valeu aí pela participação. Nosso amigo Chiru do Mato Grosso, né? Tá aí, ó, já concorrendo, né? Valeu aí, obrigado pela participação. Daqui a pouco rodamos uma música tua, viu? Ah, quem mais aí? Nossa amiga Maria de Fátima, e pedindo a música do Gaúcho da Fronteira. Beleza, já vamos rodar ela, viu? Obrigado aí pela participação. Quem mais aqui? O nosso amigo Rubens Silveira, tá participando a gente, acompanhando a gente lá no Rondônia, né? Vai no Amapá, agora eu me esqueci ali, viu? Mandou aqui, estamos na escuta do seu programa. Quero mandar uma homenagem para todos os gaúchos do nosso Brasil. Opa! Homenagem entregue, valeu seu Rubi, dona Hilda. Abraço aí toda a família Silveira aí na sintonia, viu? Está aí, acompanhando de longe, né? Mas tá lá, sintonizado aí. Tio Neco também participando, né? Bom dia, tio Neco. Quem mais aqui? Nosso amigo Silvestro. Ali, bom giorno, vinderbom, né? Um bel vitier, ó. Emelio na serva que um cavalheiro, né? Dando sequência na letra da música aí. Pediu aí, manda uma do Cordiona, né? O grupo Cordiona. Já vamos aí providenciar, viu, seu Cipreste? Valeu aí pela participação. Ah, quem mais é o nosso amigo Luciano. Fala, Luciano. Bom dia. Luciano, Gisele, abraço especial aí. Valeu pela participação. Ah, no Diácono Beno aí participando, né? Bom dia. Mandando aí um bom dia pra todos. É. Quem mais aí?

nossa amiga Marina, já vou te escutar aí, Marina, viu? Obrigado aí pela participação. Ah, quem mais aí? Vamos ver se eu não esqueci de ninguém, né? Que às vezes acontece de ficar uns de fora aí, bicho. A gente acaba se misturando aqui e quando vem fica de fora, né? É isso aí, lembrando aí que o WhatsApp da rádio 3468-1200 tá disponível aí pra você participar, mandar mensagem, pedir sua música, né? E claro, deixar nossa manhã de domingo aí mais animada, mais participativa, porque o programa fica mais bonito quando você tá junto aí conosco participando. Alô também pra minha prima Elisângela aí, que tá aqui em Água Boa, né? Tá lá na casa de quem mesmo? Ali já esqueci, na casa da Terezinha, né? Abraço aí, Terezinha, toda a família aí também, estendendo um alô aí, toda a família Zandoná aí na sintonia conosco, né? Coisa boa, mandando aí o seu Germano também, grande Germano Zandoná, já estendendo um alô aí, nosso amigo Bibelô também, família Majone, na pessoa do seu Lírio, dona Edith também, abraço especial, você aí que acompanha a gente também no interior, no sítio, chácaras, fazendas, assentamentos aí, alô, alô especial aí você que acompanha também nos municípios vizinhos aqui do nosso Vale do Araguaia e aonde chega a nossa programação através da internet também. Desejar aí que esse dia seja um domingão especial, né? Um domingão macanudo daqueles, né? Porque hoje é uma data não muito menos importante e é a data mais bagual que existe, né? O dia do gaúcho, o dia da Revolução Farroupilha, né? Daqui a pouquinho vamos falar um pouquinho mais do assunto, né, bicho? É isso aí. Mas vamos lá então, vamos aí seguindo aí, um alô também nossa amiga dona Imelda Saibel na sintonia, alô toda a família Saibel, também dona Leonora sempre acompanhando nossa programação aí também, já estendendo um alô em você do comércio da cidade de Água Boa, né, os feirantes da cidade de Coração do Brasil, você que também tá trabalhando hoje, então estendendo esse alô aí aos mercados, aos postos de gasolinas, às farmácias e aos hotéis também. Você que tá aí fazendo um bico, você que é pedreiro, trabalha na construção, né? Você que também trabalha aí na limpeza, né? Que acompanhando a gente aí, obrigado aí pela preferência e também de forma especial que seja o aproveitoso teu dia no serviço ou no descanso, que o nosso domingo seja especial. Chegando agora, Gildo de Freitas, é a aventura de um gaúcho. 10h44, tá na liberdade, tá bom demais.

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1: Rádio Liberdade FM informa a hora certa.
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3: 10:52.

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1: 10:55.
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0: Bom dia, bom dia. Repórter Rodrigo Silva na voz, passando para desejar aí um bom domingo a todos vocês, a todos os ouvintes, desejando um super abraço a todos os locutores aí, né? Da Liberdade, desejando aí um domingo de paz, de descanso, e aos que tá trabalhando, de trabalho, né? E toca uma moda aí, boa pra gente aí, pra oferecer pra todos os ouvintes aí, nesse domingão, porque tá na Liberdade, tá bom demais. Aquele abraço do seu amigo, repórter Rodrigo Silva.
1: Valeu, grande Rodrigo Silva, aquele abraço especial, né? Como manda o gaúcho, aquele forte quebra-costela, tchê. Chegando aí, então, uma do gaúcho da fronteira. Eu aproveito, mando a ti também, todo o teu grupo. Aqui é o pedido da nossa amiga Maria de Fátima, pediu, né, uma música do gaúcho da fronteira. Então a gente já manda essa especial aí, a música do João Tatu, é. Quem mais participando aqui conosco? Nosso amigo Mauri Feta.
2: E aqui tem Ala Escuta, aqui tá Ala Escuta. Então põe nós também junto nesse sorteio aí. Vamos ver se nós ganhamos um link, tá bom? Um abraço pra você, tudo de bom.
1: Valeu, come on, Ala Escuta. Sim, já anotado aqui, viu? Valeu pela participação, Maurício, onde... quem mais aqui participando conosco? Rosali, né? Bom dia, Rosali! Uma música especial a toda a equipe que trabalha na assistência social, o CRAS, com magníficos projetos, com olhar voltado especificamente à melhor idade, coração do Brasil de Água Boa. Gratidão a todos pela inesquecível festa tradicional, a festa Cuca com Salame, realizada na última quinta-feira na APIAB, né? Parabéns a todos os envolvidos no trabalho do CRAS, junto à primeira-dama. Grande abraço a todos, da Miss Melhor Idade, Coração do Brasil, de Água Boa.

Mato Grosso. É, mensagem aí da nossa amiga Rosali, participando aí conosco, a Miss Melhor Idade aí, coração do Brasil aí, na sintonidade aí conosco. Um abraço aí também o Diácono Beno e toda a família Kirchhoffen na sintonia, né? É isso aí, alô pessoal lá também, acompanhando a gente do Pia Martins também, né? É, temos aí ouvintes aí do Pia Martins, acompanham a gente pela internet, junto com o Diácono Berno e a Rosalia, que divulgam nossa rádio lá também, né? Então, um abraço especial. Ah, quem mais aí? Nossa amiga Vera aí, mandando aí essa mensagem aí do Dia do Gaúcho. Sirvam nossas façanhas de modelo a toda a terra. Feliz Dia do Gaúcho. Mas que barbaridade. Parabéns. Ah, quem mais aqui? Meu tio e padrinho Bruno. Bom dia, tudo bem com você? Me inclua no sorteio. Mande um abraço bem chinchado pra Sara, que completa 15 anos hoje, né? Parabéns, Sara! É, não esqueci do aniversário, não. Só tô aí pra juntar com todos os parentes, né? Porque essa semana é a semana mais Peters da Água Boa. São 7 parentes que fazem aniversário na mesma semana. Tá louco? Haja presente, viu? E ainda que pede, né? Se não tocou o hino gaúcho, manda pra ela. Beleza, já vamos organizar aqui na sequência, porque agora temos aí já programado o Gaúcho da Fronteira com o João Tatu e o Leonardo cantando a música da Tertúlia. Música bonita esta. Ah, quem mais aqui? Minha tia e madrinha Célia. Muito bom dia, meu filiado. Um abençoado domingo pra todos nós. Valeu aí, obrigado. Ah, vamos ver aí, dar uma olhadinha no zap da rádio também, né? Temos aí chegando mensagens, vamos ver se... eu acho que chegou mensagem. O computador aqui às vezes me enrola, viu? É as tecnologias normalmente, né? Gosto de pregar umas peças na gente, né? Ah, quem que tá aqui? Bom dia! Que é o Mário, né? Nosso amigo Mário Hamster aí participando aí. Bom dia, quero participar do sorteio. Manda uma música pra minha mãe, a Leocádia, minha sobrinha Helena, que fez aniversário esta semana, né? Está aniversário esta semana, completando, né, o primeiro aninho. Olha só que coisa boa, né? Ah, imagina a alegria da mamãe. Abraço especial aí, Mário, Mariane, também dona Leocádia e a Helena no seu primeiro aninho. Parabéns! É isso aí. Vamos lá então, né? Já estamos aí falando demais. O pessoal quer escutar música, né? Mas um pouquinho antes, né? Lembrando aí das tradições gaúchas, né? Um momento aí para conhecer a cultura e as tradições. Você sabia que a cultura tradicionalista reúne muito mais do que música? Ela envolve dança, culinária, vestimentas, costumes, linguagens, poesias, histórias e também diferentes manifestações culturais, né? Entre elas, o simbolismo mais conhecido está na vestimenta, né? A bombacha, o lenço, também a cuia, a erva mate, o churrasco, o cavalo, né? Nos seus diferentes nomes, né? O pingo, enfim, os nomes que... O cusco, amigo, também, né? Dos animais que levam aí essa tradição do linguajar gaúcho. Cada um deles carrega, né, uma relação muito forte com a identidade do povo gaúcho. E quando falamos em dança, né? Sabemos aí dos ritmos, dos bailes tradicionalistas. A vaneira, o xote, o bugio... A rancheira, a chamarrita, mas a chamarrita é boa, né? Mas que tal? Quando se tem evento, foi visto ontem à noite no CTG Coração Gaúcho, né? O salão enche, o casal se prepara e ninguém fica parado, né? Quando começa a música, é pra afundar o salão. Daqui a pouco vamos tocar também o baile do Chico Torto, o baile dos cabeludos e o baile do Chico Torto, que fala nessa aí de afundar o salão, né? Então vamos lá, Gaúcho da Fronteira, João Tatu, daqui a pouco vamos trazer, ó, uma música aí nessas derivâncias gauchescas, né? Vamos lá, 11 e 2, tá na liberdade, tá bom demais!

0: Voltamos já.
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6: Hora certa. 11:09.

0: É isso aí, chegando aí, Wilson Paim, Cuino Rio Grandense, música bonita é esta. Também na sequência, falando do chimarrão, a gauchada amiga aí da roda do chimarrão via mate, via rádio, né? O mate via rádio. Oswaldir e Carlos Magrão com a música Roda de Chimarrão. Também Chiru do Mato Grosso, amigo de Deus. Na sequência ali, Chorou a Gaita, Mano Lima, Cadela Baia e o Porca Véia com a música Lembranças. Mas que barbaridade. Bloco é completo. Aí abraço a você, amigo ouvinte, na sintonia. Abraço aí também quem mais participando aqui conosco, nossa amiga Jacinta Godoy. Alô, Jacinta! Tá aí oferecendo a próxima música, Família Benem, e também participando do sorteio, né? Abraço especial, Jacinta, também o Milton da Areia, toda a família Godoy, família Benem aí acompanhando a gente. O nosso amigo Parodi tá aí concorrendo ao sorteio também, né? Põe nós aí pra participar, valeu! Obrigado aí pela participação. Alô também nossa amiga Delina Mello. Quem mais aí? Minha prima Elisângela aí participando, né? Pediu aí, ó, manda uma boa aí pra nós aqui, ó. A tia também Terezinha, né? Vamos aqui, ó. Deixa eu ver aí o áudio que ela mandou.
1: Ô Cris, manda uma música aí pra Terezinha Zandoná.
0: Beleza, prima. Valeu aí pela participação. Então já vamos rodar aqui também, tá na sequência, viu? É isso aí. Eu acho que eu já atendi aqui todos os pedidos, né? Eu acho que já foram todos atendidos aqui por enquanto. Vamos lá então, Wilson Paim no Rio Grandense.

0: amigo, mande brasa que depois nós bebemos o vinho.
1: É as propostas aí, né? O pessoal tentando ganhar o vinho, né, Dorli?

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2: Chegando o grupo Cordiona, pedido aí do nosso amigo Silvestre, né? Chegando aí os bailes do Cordiona, o outro bugio, música boa essa. Um alô também pra quem? Vamos mandar alô aí, seu Vicente, Maria Volpe, alô família Volpe na sintonia, também o Vilmar Café, Maria de Lourdes, alô aí família Bissolotti na sintonia, família Moser, também família Becker, família Scherer, família Machado, família Fauro, também os Wagner, Crespon, família Zandoná aí, que já mandei alô para os Zandonás aí, mas um estendo especial a todos. Também família Lorenzão, família Minhoso, família Lio, família Cassol, família Mês, família Schedler, também família Brizolin. Alô e família Dunk na sintonia, os Fraporte, também os Bentley, família Apio, família Saib, família Tomé, Majone, Weber, Pesini, os Potter, família Schulze, quem mais? Marchioreto, os Rafaeli também, a nossa amiga Roseli Leônidas lá no Tropical, Nilzio Barrichello, seu Nelson e Nick Kaufman lá do Industrial, também seu Nilvo Donodila, o Oscar e a Tânia também na sintonia, Maria José Zuarte lá no Cantinho da

Chacrinha, Cantinho da Vovó e do Vovô. Quem mais aí? Família Xusta, né? O Luiz e a Lúcia. Também o nosso amigo Lotário aí na sintonia. Lotário Bordes. Alô, família Bordes na sintonia. A Raimunda e o Lotário também. Ó, outro Lotário, né? Acompanhando aí a família Theobald. Nossa amiga Eliane Almeida, que também sempre tá aí na sintonia. Nossa amiga Elis Postal. Quem mais aí? O Gilmar e a Marina. A família Inês e o Luiz Andonai, apoiadores aí do Momento Cultural. Nosso amigo Papagaio, a Luísa, né? Alô, família Gunf na sintonia. Também família Fauro, né? O Bino, o Manir, também o seu Ilino. Na sequência aí vai estar vindo aí o Vecchio Trivelin, vai vir o bloco das canções italianas, viu? Também um alô, nosso amigo Bibelô aí na sintonia. O Desce, também a Tere, né? Alô, família Pereira aí na sintonia conosco. Alô, família Guever, né? Dona Hélida e o seu Enio também na sintonia. Abraço aí, família Guever. A Salete, o Luiz Raino também acompanhando a nossa programação. Quem mais aí? Alô pro nosso amigo Brizola do Ferro Velho, né? Fala, Brizolinha, tudo certo? Um alô especial aí, meu amigo. Quem mais aí? Vai ver se eu lembro aí. Às vezes a gente esquece aí, né? Foge da cachola da gente aí. Nossa família Chimango também, né? Seu Plínio e a Dona Ilete estão lá sempre sintonizados conosco. Fica aguardando o alô, né? Um abraço especial aí. Também nosso amigo Silvino Nunes. Alô pra quem mais? O Pinóquio, a Zélia. Alô, família Tumeleiro aí na sintonia. Quem mais aí? A nossa amiga Sirlene ali do bairro Rodoviário também. Alô, pessoal aí da cidade, do sítio, chácaras aí na sintonia conosco, né? Aquele abraço especial. Vamos lá então com o grupo Cordiona aí, ó. Me manda essa aí, o outro bugio. Música bonita.

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chegando as canções italianas. Addio, bella campagna. Na sequência, Bacino Dolce. E também Il Vecchio Trivelin. É, sequência aí das canções italianas.

0: Som dos três tirus no Bruno Neher cantando Alexis Merkles, né? Tudo é possível. Sequência aí das pandinhas aí animando nossa programação. Acompanhamos aí também o musical Banda Opus, né? Cantando aí distintamente, né? As mocinhas da cidade. Também a Danúbia Azul cantando a Loirinha, os atuais Agaradinho e Você. Agora vindo aí, ó, encerrando as bandinhas, voltando às gauchescas com Oswaldir e Carlos Magrão, cantando essa música bonita, Querência Amada, e o Monarcas com a música O Vento. Mas que barbaridade, já se preparando aqui, já arrumando os papelzinhos aqui pro sorteio, viu? É, daqui a já estamos para encerrar o programa e fazer o sorteio aí de um litro de vinho, brinde aí do nosso amigo Enio Zandonar. Então, vamos aí, seguindo o baile.
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É isso aí, hora dos parabéns, e a lista é grande hoje, barbaridade, só da minha família são 7, mas que tal, olha só, já começando aí os parabéns pela Gislaine, né, esposa do meu primo Sandro, também meu primo Luan, que foi no dia 15, no dia 16, o Cauê e a Maria Rúbia, também no dia 18, que é madrinha Célia, hoje, dia 20, nosso João Henrique e a Sara, né, Sara completando 15 anos. Também nascia na terça-feira e vai estar de aniversário o meu irmão Tiago. Então, estendendo um alô especial em nome de toda a família Peters, parabenizando aí os parentes, né? Parabenizando aí a família aí pelo aniversário, né? É, o mês dos Peters, né? 7 numa paulada só em menos de 10 dias, né? Mas que coisa boa. É bom que dá pra juntar todo mundo numa festa só, quem sabe, né? Mas é isso aí, em nome de toda a família, parabenizar aí, desejando saúde e paz. E também, né? Tem mais parente aqui, né? Temos aí meus primos, o Vilcinho e também a Elisângela, né? Vilcinho no dia 13 e a Elisângela no dia 18, né? Foi por parte dos Prestes, né? Um abraço especial, parabéns. Hoje aniversaria também nossa amiga Babette Dir, né? Grande Babette e também a Márcia Lil. Então, em nome aí da rádio aqui, parabéns também Babette, Márcia. Aniversariaram aí também no dia 16, nossa amiga Rita Trentin, grande Rita, também Alzira Liu, foi na semana passada, eu esqueci de mandar os parabéns, né, que foi no dia 11, e no domingo passado também esqueci um outro amigo ouvinte nosso aqui também, nosso amigo Guilherme Canse. Então, Rita, Alzira, Guilherme, parabéns também, parabenizando aqui também a pequena Helena, né, a netinha aí da dona Leocádia aí na sintonia, filha da Mariane, completando um aninho, é, uma nova ouvinte aí do Momento Cultural. E também já aproveitando aqui, parabenizar, né, os netos aqui da nossa amiga Maria, né, Maria José aí na sintonia, e o Maria José Zuarte, lá no chácara cantinho da vovó e do vovô, parabenizando aí os netinhos Felipe, Valentina e Eduardo. Não mandou a data, né, nem a idade, hein, mas a gente, em nome aí da vovó aí, pediu que era para parabenizá-los, dizer que amava muito, né, e desejando aí que essa data, né, se repita aí muitos e muitos anos. Então, aos aniversariantes da lista aí, e a você que também tá de aniversário aí, eu não tô sabendo, né, nossos votos aí de felicidade e nossa homenagem, né, com essa música aí dos parabéns, desejando que Deus abençoe sempre mais a vida de todos vocês, dando muita saúde, muita paz e muita prosperidade, e que todos os dias possa ser um motivo de alegria e de satisfação, e de poder, né, sempre encontrar e ver as alegrias da vida e as bênçãos que Deus todos os dias nos concede, né? Então, em nome da Rádio Liberdade, em nome do meu Cristian, apresentador deste programa, parabenizar a todos e desejar aí muitas felicidades.

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1: É isso aí, mais uma música enquanto nós prepara aqui pro sorteio, né? Mais participantes, um alô aqui pra Maria, também pro Pedro Silva aí participando, o João também, abraço especial, obrigado aí pela participação. Vamos ver quem mais aí, ó. Um alô também, nossa amiga Helena Pezzini. Alô, família Pezzini aí na sintonia também, né? Olha só. Vamos ver, tem mais gente participando aqui. O computador não tá me ajudando, né? Mas, de toda forma aí, já aqui anotando os nomes. Enquanto isso, escutamos aí Gildo de Freitas. Homem feio e sem coragem. Não possui mulher bonita.

É isso aí, vamos pro sorteio. Vamos ver quem que vai ser o sortudo, a sortuda aí que vai ganhar, né? Este vinho, é, brinde aí do nosso amigo Enio Zandoná. Ah, vamos mexer os papel. Ha, ganhadora. Foi a gaúcha quem ganhou, né? Foi a ganhadora aqui, Jacinta Godoy. É isso aí, Jacinta.

Tinta Godoy. Ganhou aí esse litro de vinho aí. Bem-vindo aí, Nilzandona. Parabéns, Jacinta. Obrigado aí pela participação. E também de forma antecipada, já agradecendo a todos que participaram aí. Deixar a nossa manhã de domingo aí mais alegre, mais feliz. E a gente se anima muito com a animação de vocês aí do outro lado do rádio, né? Eu esqueci de mandar alô aqui também para nossa amiga Juraci e o João, que estão aí na ligadinha conosco ali no bairro Operário. Alô, pessoal do Operário aí na sintonia também conosco, né? É isso aí. Tem muita gente aí que eu acabei não dando tempo de mandar um alô aí. Eu peço desculpas, viu? É, quando tem muita movimentação aqui, a gente fica perdido. É. Mas de toda forma, agradeço aí a você que esteve ligadinho conosco, acompanhando nossa programação, deixando aí nossa manhã de domingo mais feliz. E claro, né, a melhor programação das manhãs de domingo é aqui na Liberdade, né? Não tem outra aqui na pioneira da cidade, coração do Brasil. Um abraço especial a você que sempre tá ligadinho conosco, ou faz o possível aí para sintonizar e acompanhar e também, né, de toda forma, participar do nosso programa. É isso aí, é uma alegria muito grande de poder dividir minhas manhãs de domingo junto com você, no seu serviço, na tua folga, no teu descanso, no teu lazer, no encontro com os amigos, com a família, enfim, no chimarrão, na purinha, né? Enfim, de algum jeito ou de outro, né? Sempre junto e reunido aí, fazendo nossa manhã de domingo sempre mais especial. E é uma alegria muito grande de poder estar junto com vocês nessa data especial, né? Hoje em especial, aí em que se lembramos aí os maragatos e os chimangos. De que lado você está, né? O importante não é o lado, o importante é de manter sempre viva e honrar a tradição. O laço branco, o laço vermelho, né? Todos têm a sua mensagem, mas de toda forma, o companheirismo e a amizade gaúcha é essa que predomina e prevalece, né? Honrar as tradições, o respeito, a moral e os costumes, isso não se deve deixar passar. De pai para filho, de filho para neto, e assim vai indo, e a tradição gaúcha não morrerá, porque enquanto tiver um gaúcho de corpo e alma, de bombacha, espora, enfim, com pala, o rei, o chapéu, certamente o Rio Grande do Sul também não morre. Essa é a tradição e essa é a certeza que mesmo fora do Rio Grande, o gaúcho leva consigo um pedacinho do Rio Grande junto, né? Coisa boa, parabéns aí a gauchada amiga.

É isso aí, chegamos ao final de mais um Momento Cultural. Quero agradecer a você, amigo ouvinte, pela audiência, pela paciência, por deixar nossa manhã de domingo aí mais especial e mais participativa, porque com toda certeza o melhor programa, as melhores músicas estão aqui na Liberdade FM. É isso aí, e olha só, passou rápido, né? Estamos aí no final de mais um Momento Cultural aqui da Rádio Liberdade.

Foi uma manhã especial com muita música, história, tradição e principalmente a companhia de você, amigo ouvinte. E aqui fica a mensagem: que a gente nunca perca o respeito pelas nossas raízes, que os costumes continuem sendo ensinados, que as histórias continuem sendo contadas, que a música continue tocando e que as novas gerações possam conhecer e valorizar também, né, tudo aquilo que foi construído antes delas. Porque tradição é isso, é receber uma história e é ter a responsabilidade de entregá-la para o futuro. Muito obrigado, gauchada amiga, aos gaúchos e não gaúchos, né, pela companhia. Em nome aqui da Rádio Liberdade e o meu, né, o Christian, o locutor das manhãs de domingo. Espero você no próximo programa, se o patrão velho assim permitir. No próximo domingo, das 9 ao meio-dia, com o nosso momento cultural. Se o patrão velho permitir, vamos estar aí numa manhã mais, uma manhã especial, né? E eu tenho certeza que ele há de querer, né? Ele sempre quer alegria, né? Que o povo seja feliz, né? E honrando as tradições, tem forma mais bonita de alcançar esta felicidade, né? Talvez, eu acho que não, né? O melhor, sempre da forma mais correta. E lembre-se, a liberdade é feita com você e pra você. Alma gaúcha, tradição, música e cultura, sempre aqui no nosso momento cultural da Rádio Liberdade. E como sempre dizemos, tá na liberdade, tá bom demais. Deixando aqui na sequência, os serranos cantando essa música bonita, Patrão Velho. Patrão Velho, muito obrigado por esse céu azul, por essa terra tão linda, pelo Rio Grande do Sul. E os serranos aí encerram junto com o Porca Véia, trazendo a música Lembranças. Aqui me despeço, fica um abraço do Christian e até o próximo domingo, se o patrão velho permitir. E assim vamos indo embora. Um abraço e tchau, tchau!

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2: Meio-dia e 35 minutos.
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2: Meio-dia e 36 minutos.
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0: 7.
1: Informa a hora certa.
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0: Meio-dia e 40 minutos.
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0: Meio-dia e 43 minutos. 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

0: MC Bruninho. Valeu, Bruninho.
1: Aê,
0: muito
1: galera.
0: Sucesso, viu? Obrigado, obrigado pelo carinho. Obrigado, obrigado por participar desse momento tão especial na nossa carreira.
1: É nóis.
0: Tamo junto.
2: Fenômeno.
0: Muito sucesso. Salva de palmas pra Bruninho.

0: Chama, papá.
1: Mais um.
0: A música mais pedida lá na casa do Jorge, cara. Mete só maior pro Jorge.
2: Verdade. Agora o Paulinho, você toca.
3: Paulinho, a música mais pedida na casa do Jorge não pode faltar. Segura isso aí. A gente vai tocando indo pra lá, entendeu? Vou tocar aqui dentro. É só maior, né, Paulinho?

Ó, gente, esse momento aqui a gente não sabia de música nenhuma, tá? Só pra avisar pra vocês. Queria mandar um abraço pro Jefinho, Magrão do Exalta Samba. Rapaziada, eu quero dizer que eu sou muito fã de vocês. Senta aí, Paulinho. Vambora, é você. Eu, hein? Sentindo que você ia me deixar, eu fui. Alô,

0: Voltamos já.
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3: Água boa. A hora
2: Mato
3: certa.
2: Grosso. Brasil.
3: 1 e 2. 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
3: 1 e 5.

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3: 1:21.
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3: Liberdade. 1h23.

0: 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Informa a hora certa. 1h41. 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
2: 1:44.

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1: Duas e dois.
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1: 2 e 5.

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1: Cadê os gritos pro Gustavo, gente?
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2: 12h20.
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2: Duas e 23.

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2: Apoio
1: certa.
2: Cultural. 2h40.
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5: 2h42.

0: Yeah.
1: Neto Cristiano. Que sonho, que honra.
2: Que sonho, cara.
3: Valeu, cara. Obrigado, hein?
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2: 3 e 1. 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

0: E se vocês me permitem, eu quero agradecer primeiramente a Deus pela oportunidade. Nós estamos muito honradas de estarmos aqui atendendo este convite especial dentro do nosso trabalho. Viu? Obrigada, de Paulo. Obrigada, Paulino. Viu?
1: Alô, a gente fica muito honrada. Alô, menina Luciana. Obrigado, você, Oriana.

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4: 3:20.
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0: 13:41.
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4: 4 horas.
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2: 4:20.
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1: Atui 41.
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4: 5 horas e 3 minutos.
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3: 5:21.
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3: 5 horas e 24 minutos.

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1: 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Acontece, né? 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

0: Morada. 5 horas e 40 minutos.
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5: Se bora cair no reggae assim, ó.

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2: Demais. 6:02. 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
4: Oito, Rádio 20. Nesta hora do Ângelus, queremos rezar juntos. O anjo do Senhor anunciou a Maria e ela concebeu do Espírito Santo. Ave Maria, cheia de graça, Senhor é convosco. Bendita sois vós entre as mulheres e bendito é o fruto do vosso ventre, Jesus. Santa Maria, Mãe de Deus, rogai por nós, pecadores, agora e na hora de nossa morte. Amém. Eis aqui a escrava do Senhor, faça-se em mim segundo a vossa palavra. Ave Maria, cheia de graça, Senhor é convosco. Bendita sois vós entre as mulheres, e bendito é o fruto do vosso ventre, Jesus. Santa Maria, Mãe de Deus, rogai por nós, pecadores, agora e na hora de nós.

0: sua morte. Amém. Que o Verbo divino se encarnou e habitou entre nós. Ave Maria, cheia de graça, o Senhor é convosco. Bendita sois vós entre as mulheres e bendito é o fruto do vosso ventre, Jesus. Santa Maria, Mãe de Deus, rogai por nós, pecadores, agora e na hora de nossa morte. Amém. Rogai por nós, Santa Mãe de Deus, para que sejamos dignos das promessas de Cristo. Oremos. Infundi no nosso espírito a vossa graça, ó Pai. Vós que na anunciação do anjo nos revelastes a encarnação do vosso Filho, pela sua paixão e cruz, conduzi-nos à glória da ressurreição. Por Cristo nosso Senhor. Amém. Glória ao Pai, ao Filho e ao Espírito Santo, como era no princípio, agora e sempre. Amém. Evangelho de Jesus Cristo segundo Mateus. Naquele tempo, apresentaram a Jesus um homem mudo que estava possuído pelo demônio. Quando o demônio foi expulso, o mudo começou a falar. As multidões ficaram admiradas e diziam: nunca se viu coisa igual em Israel. Os fariseus, porém, diziam: é pelo chefe dos demônios que ele expulsa os demônios. Jesus percorria todas as cidades e povoados, ensinando em suas sinagogas, pregando o evangelho do reino e curando todo tipo de doença e enfermidade. Vendo Jesus as multidões, compadeceu-se delas porque estavam cansadas e abatidas, como ovelhas que não têm pastor. Então disse aos discípulos: a messe é grande, mas os trabalhadores são poucos. Pedi, pois, ao dono da messe que envie trabalhadores para a sua colheita. Palavra da salvação. Glória a vós, Senhor. A palavra de Deus nos ensina mais uma vez a confiar no Senhor. Jesus cura o mudo, quer curar a sua mudez, o seu medo de anunciar, seu medo de evangelizar, a sua preguiça de não ir para a igreja ou ensinar seus filhos. E você só precisa dizer: eu creio, Senhor. Porque Jesus diz: a messe é grande, mas os operários são poucos. Quem sabe você seja um operário do Senhor e se coloca a serviço do reino para que a palavra de Deus possa ser transmitida àqueles que ainda não a conhecem. Esta é a missão de todo cristão batizado. Não cruzar os braços, mas arregaçar as mangas e ir em frente. É preciso você fazer a sua parte. Louvado seja nosso Senhor Jesus Cristo, para sempre seja louvado. E a bênção de Deus Todo-Poderoso, Pai, o Filho e o Espírito Santo, desça sobre vós e permaneça para sempre.
1: Mas, pá! 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
6: 6 horas e 11 minutos.

0: Precon, fizemos um bom trabalho,
1: que
0: né, Precon?
1: Que história, hein?
0: Que história.
2: Que história. Que maravilha.
1: Primeiro, boa noite a todos. De coração, boa noite a cada um de vocês. E em segundo lugar, por favor, o aplauso de vocês para esses caras que estão escrevendo essa história linda. E esses três, esse também, e esse ajudaram muito a mudar a minha vida. Por favor, o aplauso para eles.
0: Você já muda a nossa desde lá de trás.
2: Nos ensinou.
0: Você ensinou a gente. Cara,
1: é muito importante
0: que
1: isso.
0: Trabalho incrível, né? Olha esses dois, Precão.
1: Muito legal.
0: Bom demais.
2: Quem não sabe,
0: gente,
2: essa música é nossa, hein?
3: Essa música é nossa.
2: Para, é nossa. Bate palma aí quem gosta muito dessa música, por favor. Uma honra.
0: Obrigado, gente, pelo carinho de vocês com a gente.
1: Parabéns.
0: Com a nossa família. É recíproco. Bate palma aí, Precão e Lucas Moreto!
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7: 6:22.
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0: 7.
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0: 6:43.
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8: 6:47.
9: Vamos começar, gente. Vamos começar assim, ó. Vambora, Rogério.
10: Vamos lá, Rodrigo.
9: Assim, ó.

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0: Mato
1: certa.
0: Grosso, Brasil.
2: 71.
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0: Faz barulho aí, meu povo! Obrigado.
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3: 7:22.
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3: 725.
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3: 7:43.
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7: Liberdade FM. 7:46.

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3: Bom demais. 8 e 5.
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8: Mais um fim de semana em nossas vidas. Que bom que você tá aí junto com a gente. Prazer, eu tô chegando. Aqui é o Fernando. Bom final de semana pra você, bora começar o programa. Tem muita música boa pra você.
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8: E você está sintonizado na ZYC 934, essa é a Liberdade FM. Estamos no canal 285, Água Boa, Mato Grosso. Se você tá na Liberdade, então tá bom demais.
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8: E vamos lá, conferindo aí a nossa programação. Segue.

células da mãe podem permanecer no corpo dos filhos por décadas, sabia? A ciência mostrou que, de certa forma, nós podemos carregar um pedacinho da nossa mãe por muitos anos. Durante a gravidez, células maternas, elas conseguem atravessar a placenta e chegar ao organismo do bebê. E algumas delas podem permanecer ali até a vida adulta. O fenômeno, ele é chamado de microquimerismo materno. Pesquisadores já identificaram essas células em diferentes órgãos, como pulmões, rins, fígado, coração e até no cérebro. Estudos encontraram sinais desse fenômeno em pessoas com até 49 anos. Pesquisas mais recentes investigam se essas células podem participar da formação e do funcionamento do sistema imunológico e também qual seria a relação delas com processos inflamatórios e doenças autoimunes. Os cientistas, porém, ainda não classificam a presença dessas células como algo necessariamente positivo ou negativo. O que já se sabe é que elas podem permanecer no organismo por décadas.

curtindo a Liberdade FM. Que maravilha! Tilson, obrigado pela sua sintonia. Aqui na sua 104,9 só tem música gostosa, né? Você tá acompanhando aí. Vamos lá, música não para. Ai.

0: bacana que você tá na sintonia da nossa programação. Vamos lá, deixa eu mandar aqui um abraço pro meu amigo Carlos Alberto, a Lara, a Fabiana Santos também tá junto com a gente, a Elisa, a Ana. Alô, Paloma, grande beijo pra você, a Maria Aparecida. Tem também outra Maria aqui, a Maria Ferreira e o Ediomar Andrade. Valeu a participação de vocês aí, viu?
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0: Sensacional, essa é a Liberdade FM, tá na Liberdade, tá bom demais. E agora a gente vai pro rápido intervalo comercial, eu volto daqui a pouquinho, é bem rapidinho mesmo. Inclusive tem recados importantíssimos aí dos nossos patrocinadores. Quer ouvir? Aumenta o volume aí pra você ver.
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6: 8:20.
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0: lá, fique ligado, viu? Porque tem muito sucesso pra você por aqui.
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0: Ó, pra você que tá aí na sintonia da nossa programação, você também pode ouvir a gente através da nossa página, que é www.liberdadeab.com.br, tá bom? Liberdade FM, tá na Liberdade, tá bom demais!
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0: Música boa pra você é aqui na nossa programação.
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bom que você está acompanhando o nosso programa com muita música boa, muitas informações também, né? Do Brasil e do mundo. E as suas participações através do WhatsApp, vai mandando aí, porque daqui a pouquinho rola aquele salve, daqui a pouquinho vai rolar aquele super alô.

0: Vamos seguindo com a nossa programação e que bom que você está acompanhando a gente. Alô, Lenira. Obrigado pelo carinho. A Abel também, a Lúcia, Helena, a Cleide, a Roseli. Alô, Nilo. Um abraço pro Nilo também. E o Márcio que está acompanhando a nossa programação. Minha amiga Creuza Costureira também está todo dia na sintonia.
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0: Essa é a Liberdade FM, tá na Liberdade, tá bom demais. Continuem ligados aí, porque o próximo bloco ele promete surpreender, tá? Não perca não.
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0: E vamos lá, sequência de músicas por aqui, não para.

0: música mais gostosa no seu rádio. Obrigado pela audiência. Continue participando aí através do WhatsApp, porque daqui a pouquinho vai rolar aquele salve. Daqui a pouquinho vai rolar aquele alô pra quem tá acompanhando a nossa programação. Obrigado aí pela audiência. Vamos lá, a música continua.
1: Felipe Rodrigo, sejam bem-vindos. De sentimento.

0: Verdade FM. Como é bom saber que você está do outro lado aí acompanhando a nossa programação. É sempre um prazer estar na sintonia de todos os nossos ouvintes aí. É sempre um prazer saber que você está em nossa sintonia, tá? Tá na liberdade? Tá bom demais.
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0: e os abraços não param na nossa programação. Vamos lá, minha amiga Cidinha, todo dia acompanhando a gente, a Selma, a Helena também tá acompanhando o nosso programa, o Marcelo. Alô, João Roberto, um abraço para você, o Nilson. A Thalita Oliveira também, o Jorge Melo. Alô, Beatriz, valeu.
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0: E aí, quer mais? Então, segura que voltamos já com as melhores músicas.
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3: Araguaia Bete informa a hora certa.
4: 8h49.
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0: idade definitivamente não tem sido um obstáculo pro japonês Toshikushi Kanazawa. Um dia depois de completar 90 anos, ele subiu ao palco de uma competição de fisiculturismo em Hiroshima e conquistou o primeiro lugar na categoria masculina para atletas acima dos 85 anos, hein? A vitória aconteceu no Campeonato Japonês Master de Fisiculturismo. Kanazawa, ele começou a competir ainda jovem, deixou os campeonatos aos 34 anos. Depois de um longo período afastado, ele voltou aos 50 e desde então não parou mais. Hoje ele acumula 19 títulos nacionais. Para manter a disposição, ele segue uma rotina de musculação e uma alimentação baseada principalmente em vegetais, arroz integral, tofu, frutas e outros alimentos tradicionais japoneses. E depois de conquistar mais um título aos 90 anos, ele revelou uma meta bastante ambiciosa. Ele pretende continuar treinando e diz que quer chegar aos 130 anos de idade, cara. Vai vendo, meu. 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
0: E vamos lá, conferindo aí a nossa programação. Segue.

música maravilhosa que você gosta rola aqui na nossa programação. Nosso muito obrigado pelo seu carinho, pela sua audiência. Continue pedindo a tua aí através do nosso WhatsApp. Daqui a pouquinho a gente vai mandar aquele alô pra galera toda que tá na sintonia aí. E claro, sua canção também rola aqui na nossa programação, né? Muito bom saber que você tá aí. Esteja você em casa, no seu trabalho, esteja você aí dando uma caroninha pra gente no teu carro, no teu caminhão. Nosso muitíssimo obrigado pela tua audiência.